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9: Conteúdos relacionados a crimes como terrorismo, exploração sexual, tráfico de pessoas, incentivo à automutilação e violência contra mulheres. Responder por conteúdos criminosos impulsionados por publicidade paga. Remover conteúdo após notificação, garantindo um espaço para análise e contestação da decisão. A segurança digital das mulheres também foi incluída no pacote de medidas. As plataformas deverão coibir a disseminação de crimes, fraudes e violência contra a mulher, reduzir danos causados às vítimas, especialmente em relação à ameaça, perseguição, assédio e exposição de imagem de nudez, mesmo criada por inteligência artificial. Manter um canal específico e de fácil acesso para denúncia de conteúdos íntimos divulgados sem consentimento, com previsão de retirada do material em até 2 horas após a notificação. Preservar provas e informações necessárias para investigação e responsabilização dos autores.
10: O decreto é mais uma frente em que a gente vê uma necessidade de trazer os provedores, que são quem estão ali na linha de frente, né, e na intermediação entre a vítima e o ofensor, uma maior responsabilidade no sentido de tentar manter a segurança nesses ambientes. Então, eles, por estarem mais próximos da tecnologia, precisarão de forma proativa investir em medidas que detectem a ocorrência, principalmente de fraudes, de situações graves envolvendo manipulação de imagens e de nudez. Então, a gente vê que há um foco que é colocado nas atividades dos provedores para que eles ajam de forma mais diligente.
9: A Agência Nacional de Proteção de Dados, vinculada ao Ministério da Justiça, terá que avaliar se as plataformas estão adotando medidas para reduzir riscos e impedir a circulação de conteúdos criminosos. Mas a autarquia, criada em 2018, não poderá tratar de conteúdos específicos. Serviços de mensagens, como WhatsApp, e-mails e videoconferência, não estão incluídos no decreto, já que eles são protegidos por sigilo pela Constituição.
10: A gente tem um desafio de equilibrar liberdade de expressão com outros direitos, e isso acaba trazendo então a possibilidade de que esses big players venham a contestar essas obrigações, mas a verdade é que medidas precisam ser tomadas e, como qualquer negócio, é necessário que eles saibam os riscos e adotem medidas concretas para mitigá-los.
0: O Sakamoto, como é que você analisa esses decretos? Vai ficar mais fácil, em tese, tirar do ar conteúdos que cometem algum tipo de crime?
11: Eu acho que vai ficar mais difícil cometer violência contra as mulheres, principalmente contra as mulheres, incitação de ódio, ameaça. O Brasil é um dos países que mais mata mulheres em todo o mundo. A gente sabe que isso acontece, a gente sabe que isso é incentivado, inclusive, através das redes sociais. Ao mesmo tempo, crimes contra crianças também vai ficar mais difícil, não só somado com o que já foi aprovado no ECA digital, mas também questões de automutilação e outras coisas também vai ficar mais difícil. As plataformas vão ter mais responsabilidade para atuar, vão ser cobradas para atuar nesses casos, né? É claro que a preocupação com liberdade de expressão existe, é claro que isso tem que ser feito sempre com muito cuidado, com muito diálogo e tudo isso mais. Agora, uma parte da oposição está chiando, na verdade, chamando que isso é um grande objeto de censura e tudo isso mais, porque eles estão produzindo uma nuvem de uma cortina de fumaça para tentar, inclusive, encobrir todo o escândalo relacionado ao senador Flávio Bolsonaro e o banqueiro Daniel Vorkaro, que é o que está na ordem do dia. Eles falam, opa, vou aproveitar isso aqui e vamos colocar. Agora, vamos lembrar uma coisa, gente. As plataformas têm responsabilidade. O ambiente digital não é um ambiente neutro. As plataformas decidem aquilo que a gente vê. Então, nada mais justo que você tenha leis, você tenha regras. E lembrando que essa decisão saiu do Supremo Tribunal Federal. O governo agora simplesmente esse decreto tenta colocar em prática aquilo que o Supremo decidiu. E é importante que as plataformas não decidam aquilo que a gente vai consumir. Nem o governo decida, mas que pelo menos tenha um ambiente saudável, garantido por lei, para que todo mundo possa se expressar sem medo de morrer ou de ser atacado.
0: Sérgio, como é que você vê essa questão? Essa questão da censura é uma coisa que está sempre colocada, né? Como é que você vê esses decretos?
12: Olhando no longo prazo e lembrando qual foi a decisão do Supremo, a decisão do Supremo mudou um dispositivo do marco legal da internet, que dizia basicamente o seguinte: os conteúdos publicados nas plataformas não são de responsabilidade da plataforma. Quem quiser removê-los tem que ir a juízo. E são só os juízes que podem ordenar a remoção. Esse dispositivo se mostrou insuficiente, eu não tenho a menor dúvida, que virou, para usar o clichê, um pé de terra sem lei, com promoção de crimes variados. Então, desse ponto de vista, esses decretos que regulamentam uma parte do que foi decidido, o que foi decidido pelo Supremo, eles cobrem um pedaço, digamos, das questões. O que me preocupa mais no longo prazo são questões que não são obviamente de crime, que não são obviamente tipificáveis como crime. Né? Pense na seguinte situação. Digamos que um conjunto da sociedade se tome de indignação com relação a uma figura pública e coordenadamente se organize para atacar a honra desta pessoa na internet, tá certo? Tem um crime contra a honra. As plataformas serão obrigadas, se notificadas, a remover isso automaticamente. Isso pode implicar num cerceamento de um direito de expressar uma opinião a respeito de uma figura pública, né? Essa figura pública tem todo o direito de se defender, mas remover imediatamente isso, ele vai a juízo e tenta remover. Então, eu acho que esse é um jogo que ainda está em desenvolvimento, precisa olhar um lado e outro da questão, mas estava num extremo de falta de regramento. Estamos caminhando numa direção melhor.
0: A comissão especial que analisa propostas para acabar com a escala 6x1 no país adiou para a próxima segunda-feira a apresentação do relatório final. A oposição pressiona para que a redução da jornada só entre em vigor depois de um período de 10 anos de transição.
13: A comissão especial que analisa as propostas de emenda à Constituição da redução da jornada de trabalho havia marcado para hoje a leitura do relatório final, mas a apresentação foi adiada para a próxima segunda-feira. O adiamento tem uma razão. A emenda protocolada pela oposição, que prevê que o fim da escala 6x1 só entre em vigor 10 anos depois da promulgação da PEC. A lista com os nomes dos 176 parlamentares que assinaram essa emenda foi divulgada por parlamentares da base do governo.
14: Esses são os deputados por Minas Gerais que assinaram a emenda para que a escala de trabalho 6x1 dure por mais 10 anos.
13: A pressão nas redes sociais foi seguida pela retirada de pelo menos 12 assinaturas da emenda. Alguns parlamentares se explicaram.
15: Acontece que o gabinete recebe várias emendas e erroneamente um secretário meu assinou uma emenda eletronicamente que não tem a minha assinatura.
16: Depois da minha assinatura, colocaram no texto uma proposta para postergar por 10 anos o fim da escala 6x1. Assim que tomei conhecimento disso, retirei imediatamente minha assinatura para impedir que esse texto tramitasse dessa forma.
13: O pedido de

0: temporária da contribuição ao INSS pelos empregadores, como propõe a oposição.
1: Então, qualquer mudança que seja negociada pelo Congresso para enxugar, para diminuir o financiamento da Previdência Social, a gente tem que ter cuidado com o impacto para não inviabilizar essa Previdência.
2: Fausto, era para ser uma boa notícia para os trabalhadores, né? Existe alguma chance, a seu ver, na sua análise, que isso se transforme numa má notícia?
3: Eu acho que vai prosperar a implementação desta mudança do fim da jornada 6 por 1. Claramente, essa proposta de fazer uma transição tão longa de 10 anos, eu duvido que ela prevaleça no Congresso. Ela bloqueou o processo agora. Tem uma negociação em curso, tem situações diferentes de setores. Acho que a ideia de fazer uma transição gradual faz sentido. Ela não pode ser tão longa. Ela não pode, por outro lado, se ajustar ao calendário eleitoral, tá certo? Não faz sentido uma transição tão curta de 3 meses, por exemplo. Né? É possível encontrar, e acho que é o que acabará prevalecendo, uma transição num prazo muito mais curto do que os 10 anos, né? E que preveja situações diferenciadas para algumas categorias, algumas atividades que têm jornadas mais longas, que têm jornadas contínuas e que precisam de mais tempo para se adaptar ao novo esquema.
2: Sakamoto, o que está acontecendo? É uma chantagem? É um puxa, estica? Como é que você vê isso?
4: É uma chantagem, né? Aliás, eu sugeriria para os eleitores pegarem essa lista de quem votou por essa ideia esdrúxula da transição de 10 anos e cola, imprime ou bota no celular, tira uma foto e leva para a urna para ter certeza que nenhum deles vai estar na sua escolha. Pelo menos se você for da classe trabalhadora e pelo menos você for diretamente atingido. Porque o que está se propondo, o que eles estão apostando com isso, é se você joga 10 anos para frente, eles estão aí, você está ao mesmo tempo, o Brasil está vendo esse debate das 6 para 1, mas também está vendo um debate de uma erosão dos direitos da CLT. Então, é uma aposta do seguinte: daqui a 10 anos, talvez a CLT nem exista mais. Então, não faz muita diferença, né? Então, o que acontece? Quem acha que daqui 10 anos é um prazo bom, é porque aposta que em 10 anos, todo mundo vai ser MEI, PJ, informal, por conta própria e tudo isso mais, né? E tá apostando o quê? No caos, na verdade. Não tá apostando na transição, né? Então, só que ao mesmo tempo, o que acontece? É avassalador o apoio popular ainda. Por mais que tenha tido campanha atrás de campanha, campanha atrás de campanha por parte do setor patronal, você tem ainda cerca de 7 a cada 10 brasileiros que são favoráveis à mudança. Ao fim da escala 6 para 1, a redução da jornada de 44 para 40 horas, tudo sem redução de salário. Então, é uma realidade. E aí tem um ponto que é o seguinte: ah, mas o Brasil vai quebrar, ah, mas isso, mas aquilo. Primeiro, a população, ela precisa, na verdade, ser ouvida, e está sendo ouvida neste caso. É um dos raros casos em que o Congresso Nacional tem a opção e a oportunidade de ouvir a população e entregar o que a população está pedindo. Isso significa o quê? Que vai ser fácil? Não, não vai ser fácil. O Sérgio mesmo colocou, em alguns casos, vai ter que fazer adaptação, alguns setores, algumas áreas. Não tenha dúvida nenhuma que as coisas vão ter que se resolver aqui e ali. Mas o que as empresas estão pedindo, o que determinados representantes empresariais e associações estão pedindo, é o que? Aproveitar que está rolando isso e bora conseguir mais uma mordida em cima do erário. Bora conseguir redução de FGTS, de INSS, isso, aquilo, num país que já tem 800 bilhões de reais em subsídio. Então, é o seguinte: dá para fazer, dá para aprovar com algumas adaptações e mudanças aqui e ali. O que não dá para fazer é que usar uma coisa para benefício popular em benefício de quem sempre ganhou.
2: Veja a seguir, o ministro do STF, Alexandre de Moraes, manda governo adotar medidas para extraditar a ex-deputada federal Carla Zambelli, presa na Itália. E veja também, conselhos nacionais de justiça e do Ministério Público identificam cerca de 700 tipos de penduricalhos retroativos. A gente volta já.

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0: A empresária Roberta Luxinger prestou depoimento hoje à Polícia Federal e confirmou que apresentou Fábio Luiz da Silva, filho do presidente Lula, ao empresário Antônio Camilo Antunes, o careca do INSS.
1: A empresária Roberta Luxinger foi ouvida no âmbito do inquérito que apura o escândalo dos descontos ilegais em aposentadorias e pensões do INSS. Em nota, a defesa de Roberta confirmou que a advogada apresentou Lulinha a Antônio Camilo Antunes, o careca do INSS, e que os dois foram juntos para Portugal. Segundo a defesa, a viagem tinha como objetivo fazer negócios e envolvia interesse em produtos à base de canabidiol. Também negou que repassava a Lulinha uma mesada mensal de R$300 mil do careca do INSS. A defesa de Fábio Luiz da Silva diz que ele jamais recebeu dinheiro de Antônio Camilo Antunes, que está preso. Na última sexta-feira, a Polícia Federal trocou o delegado responsável pelas investigações do escândalo do INSS. O ministro André Mendonça, relator do caso no STF, estuda abrir um procedimento para apurar a mudança, que não foi comunicada previamente a ele. Em nota, a Polícia Federal disse que a transferência do caso da Divisão de Repressão a Crimes Previdenciários para a coordenação de inquéritos nos tribunais superiores foi feita para assegurar maior eficiência e continuidade às investigações. A operação sem desconto da Polícia Federal e da Controladoria Geral da União revelou em abril de 2025 o esquema de desvios de benefícios do INSS. As investigações apontaram uma fraude de mais de 6 bilhões de reais. Até agora, quase 3 bilhões de reais foram ressarcidos. No mês passado, a Comissão Parlamentar Mista de inquérito do caso foi encerrada após 7 meses de trabalho sem a aprovação do relatório final.
0: O Sakamoto, no frigir dos ovos, isso significa o quê? Ela disse que apresentou, mas que não repassou dinheiro para o Lulinha. Qual é o significado disso? Não,
2: exatamente esse ponto não significa ainda nada, na verdade, né? Vai mais ou menos ao encontro do que ele tinha falado, é o que a gente estava comentando. Esse caso demanda investigação. Esse caso demanda investigação porque claramente houve uma tentativa de se aproximar do filho do presidente, de utilizar a proximidade para obter vantagem. O que a Polícia Federal, o que todo mundo precisa comprovar é se houve de fato isso, se ele levou vantagem e se ele tem essa responsabilidade. Ele está sob investigação e a polícia tem que dar tem que mostrar os indícios de que, as evidências de que isso de fato aconteceu. Até lá, ele apenas isso, ele é investigado.
0: Fausto, como é que você vê essa questão? Ano de eleição é sempre um prato cheio esse tipo de notícia, né?
3: É um prato cheio, mas é uma questão importante. Precisa haver investigação a fundo. Acho que o ministro André Mendonça fez bem em inquirir a Polícia Federal a respeito de por que mudou o delegado responsável pelo caso. Aqui a gente tem que ter isenção republicana, né? Se tem algum indício, precisa investigar. Agora, obviamente, precisa provar que esta relação foi além de apenas uma viagem a Lisboa para prospectar negócio. Se houve transação financeira ou se não houve. Por ora, nada veio à tona comprovando que tenha havido essa transação financeira entre as partes, entre o careca e o Lulinha.
0: Os Conselhos Nacionais de Justiça e do Ministério Público divulgaram um relatório prévio que mostra que juízes, promotores e procuradores receberam cerca de 700 tipos de penduricalhos retroativos. O pagamento desses benefícios ou gratificações que levam os rendimentos acima do teto constitucional está proibido pelo STF.
4: O levantamento foi feito depois que o Supremo Tribunal Federal barrou o pagamento de penduricalhos anteriores a fevereiro de 2026. Os retroativos funcionam como uma compensação acumulada por valores que não teriam sido pagos anteriormente. A nota técnica identificou 694 penduricalhos retroativos nos contracheques de juízes, procuradores e promotores. Na magistratura, são 518 registros de pagamentos desse tipo em 94 tribunais. No Ministério Público, foram identificados 176 registros em 30 unidades do MP. As promotorias de São Paulo e Minas Gerais respondem sozinhas por quase 40% do total de passivos do Ministério Público. Os tribunais de justiça de São Paulo, Minas, Rio de Janeiro e Paraná, junto do Tribunal Regional do Trabalho da 2ª Região, respondem por mais de 37% dos registros. A maior parte dos pagamentos tem relação com parcela de irredutibilidade, e adicional por tempo de serviço.
5: Esse estudo conjunto constatou justamente a falta de transparência e a ausência de controle sobre esses retroativos, porque esse levantamento encontrou centenas de benefícios pagos retroativamente e sequer conseguiu identificar a natureza de todos eles.
4: O documento aponta limitações para entregar a auditoria determinada pelo STF. Não há critério de cálculo ou padrão de identificação para os diferentes penduricalhos, que podem fazer com que o salário supere o teto do funcionalismo, que é de R$ 46 mil. Reais. Na magistratura, existem 360 nomes diferentes para esses benefícios. No Ministério Público, são 23. Por conta da falta de padronização, não foi possível identificar o valor desses repasses nem o custo deles para os cofres públicos. Informações fundamentais para que o Supremo Tribunal Federal possa decidir se libera ou não os pagamentos.
5: Esses pagamentos retroativos fugiram tanto do controle e atingiram níveis tão obscenos que nós contatamos diversos magistrados recebendo, em 2025, mais de R$ 1.500.000 na somatória do ano apenas com esses retroativos.
0: Fausto, quando você não sabe o que foi pago retroativamente, porque não tem nenhum código ali que se assemelha com um pago para outro magistrado, aí fica difícil entender o tamanho do problema, né?
3: Não, o tamanho do problema a gente sabe que é grande, né? O número de penduricalhos existentes mostra a extraordinária criatividade da magistratura e do MP em criar o que, em geral, em 90% dos casos, são privilégios, né? Isso no contexto de um judiciário que é um dos judiciários mais caros do mundo. A boa notícia é que, finalmente, nós estamos lidando com esse tema. Esse tema foi para a agenda. A decisão do STF de estabelecer uma espécie de extrateto que admite alguns penduricalhos não é a melhor, mas é um passo na direção correta. Proibiu o pagamento até avaliar esse conjunto de penduricalhos retroativos. Alguma disciplina melhor em relação à total indisciplina que hoje existe, acho que vai acabar prevalecendo. No longo prazo, só para terminar, algumas outras coisas que podem ajudar na redução do custo do judiciário no seu conjunto é o fato que você vai ter uma entrada maciça de inteligência artificial nesses processos. Então, o número de funcionários, não necessariamente de juiz, mas de funcionários da justiça, tende a diminuir. As obras suntuosas de grandes prédios, grandes edifícios, etc. Isso vai perder uma certa razão de ser na medida que houver maior digitalização do que há e maior uso da inteligência artificial, sem prejuízo da função que o magistrado sempre terá e deverá ser valorizado com um salário transparente e digno em relação às suas atividades.
0: Sakamoto, como é que você vê essa questão? Uma dificuldade, inclusive, de comparar ali benefícios entre a própria classe, né?
2: Não, é porque você tem, na verdade, aquela coisa dos penduricalhos, auxílio isso, auxílio aquilo outro, e tem aquela questão dos retroativos que a pessoa, você tem decisões judiciais, vendo, olha, aquilo lá atrás, você tinha um direito, e vamos, olha, todo aquele tempo que você deveria ter recebido daquele momento até agora, você vai receber agora. Então, no final das contas, você tem salários que acabam sendo 2, 3, 4, 5 vezes o teto do funcionalismo público, que é o salário o subsídio do ministro do STF, né? É uma sacanagem. E aí eu falo isso com todo respeito à magistratura, ao Ministério Público, à Defensoria, todo mundo, é o que o Sérgio estava falando. Esse pessoal realiza um trabalho fundamental para a democracia brasileira. Ninguém está questionando uma das bases da República, não é isso. O que a gente está questionando é o fato de haver privilégios gigantescos que, mesmo com toda a ação do Supremo Tribunal Federal, que não foi uma ação de simplesmente, olha, a partir de agora só vai receber esses 40 e poucos mil cascalhos por mês. Não! Ele botou essa teto, como o Sérgio falou. E mesmo assim, a gente está sendo obrigada a ouvir uma magistrada que comparou a situação dela com trabalho escravo. Gente do céu, que fim de feira! Sabe, o trabalhador escravizado que passa fome, sabe, que é obrigado a trabalhar de sol a sol, e o pessoal se comparando. Então, a crise, no final das contas, ela não é apenas uma crise administrativa, há também uma crise ética que precisa ser enfrentada. É a visão do funcionário público a respeito dele, a respeito da sociedade, a respeito da sua função. né? É uma, e a sociedade precisa cobrar. Quando a gente fala que a justiça é uma das maiores caixas pretas da República, é por conta disso, é falta de transparência.
0: O ministro do Supremo Tribunal Federal, Alexandre de Moraes, determinou que os ministérios da Justiça e de Relações Exteriores adotem as medidas necessárias para a extradição da ex-deputada federal Carla Zambelli para o Brasil. Presa na Itália desde julho do ano passado, ela já teve o pedido de extradição deferido pela Corte de Roma. Para a defesa da ex-parlamentar, a decisão de Moraes é precipitada, já que um recurso que pede sua permanência na Itália deve ser julgado nesta sexta-feira. Carla Zambelli foi condenada a mais de 10 anos de prisão em dois processos diferentes. Por invasão dos sistemas do Conselho Nacional de Justiça, porte ilegal de arma de fogo e constrangimento ilegal. Veja a seguir, depois do encontro entre Lula e Donald Trump, Brasil e Estados Unidos começaram a negociar o tarifaço. E veja também, a Câmara dos Deputados aprova a redução em 40% de floresta nacional no Pará para viabilizar uma ferrovia. A gente volta já.

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0: Na semana seguinte da visita de Donald Trump, agora foi a vez do líder russo ser recebido na China. Vladimir Putin e Xi Jinping reforçaram os laços entre Pequim e Moscou e afirmam que são forças estabilizadoras em um mundo que corre o risco de voltar à lei da selva.
1: As comparações com a visita de Donald Trump foram inevitáveis. E Vladimir Putin foi recebido seguindo todos os eventos públicos e protocolares cumpridos na semana passada pelo presidente americano, incluindo tomar uma xícara de chá com o anfitrião, um momento informal, mas em que as principais decisões são tomadas. Putin e Xi Jinping assinaram mais de 40 acordos de cooperação em áreas como comércio e energia, principalmente petróleo e gás natural. Houve um entendimento geral sobre o gasoduto conjunto Força da Sibéria 2, mas o cronograma e os valores ainda não foram definidos. A China se tornou o principal parceiro comercial da Rússia depois da invasão da Ucrânia e das sanções impostas pelo Ocidente. Moscou e Pequim também concordaram em estender o Tratado de Amizade de 2001. Os laços entre os países atingiram o nível mais alto da história, disse Xi Jinping. Ele e Putin se declararam alinhados nas relações internacionais como forças estabilizadoras globais e enviaram recados sem citar diretamente os Estados Unidos. Pediram o fim das hostilidades no Oriente Médio, condenaram ataques que chamaram de traiçoeiros a outros países e criticaram os assassinatos e abdução de outras lideranças para mudanças de regime. O mundo corre o risco de regredir à lei da selva, completou Xi Jinping.
0: Ô Sakamoto, como é que você vê essa visita de Putin à China e também esse posicionamento dos países em relação a toda essa crise geopolítica?
2: É muito louco, né? Saiu o presidente Donald Trump num carrinho roxo, vai embora para os Estados Unidos, e aí chega Putin. E o discurso, na verdade, ele é muito interessante. Você vai analisar esse discurso deles, ó, nós somos a força estabilizadora para evitar a lei da selva. E isso com o Putin, que invadiu a Ucrânia, né, que desenvolve dentro do próprio país um estado de exceção. A China também, a gente sabe que, apesar de ser uma potência global, ela, em termos de efetivação de direitos fundamentais, é bastante questionável. Tem questão de Taiwan, enfim. Caos. Ou seja, depende muito sempre do ponto de vista, de onde você está falando é que você vai fazer essa crítica, você vai sentar em cima do seu problema e vai atacar e vai criticar o problema do seu vizinho. O fato é que China e Rússia estão se divertindo com o fato de ter Donald Trump à frente da presidência dos Estados Unidos, né? É uma pessoa que é instável, é uma pessoa que é manipulável em muitos sentidos, né? E é uma pessoa que está reduzindo, inclusive, a influência dos Estados Unidos globalmente.
0: Fausto, como é que você vê essa questão Rússia e China se colocando ali como estabilizadores do mundo?
3: A Rússia como estabilizadora do mundo é uma ironia, para dizer o mínimo. Essa é uma relação que se estreitou muito, de mútua dependência, mas com uma grande assimetria. A Rússia depende muito mais da China do que a China da Rússia. Nesse momento, a China está precisando da Rússia porque tem um problema do Estreito de Hormuz, fornecimento de petróleo. A Rússia é um fornecedor alternativo importante. E claramente é uma aliança que tende a perdurar. O maior temor que tem Pequim, que tem a China, é que aconteça na China o que aconteceu na União Soviética, ou seja, o colapso do regime. Né? Eles veem a Rússia como uma espécie de... a Rússia sob Putin como uma espécie de sucedâneo da União Soviética. Então, para eles, a sobrevivência da Rússia é de fundamental e existencial importância. Isso significa que eles têm uma parceria que não é uma parceria inteiramente sem limites, ela é assimétrica, mas é uma parceria que é muito importante do ponto de vista da China.
0: Brasil e Estados Unidos começaram a negociar o tarifaço depois do encontro entre os presidentes Lula e Donald Trump há 2 semanas.
1: O anúncio foi feito pelo representante comercial dos Estados Unidos, Jameson Greer. Em sua rede social, ele confirmou uma reunião virtual com o ministro do Desenvolvimento, Indústria, Comércio e Serviços do Brasil, Márcio Elias Rosa, que deu seguimento ao encontro de 7 de maio entre Trump e Lula na Casa Branca. Greer saudou o engajamento construtivo do Brasil para progredir em questões comerciais e disse que aguarda discussões contínuas com expectativa. Segundo o ministro brasileiro, as conversas se concentraram na questão tarifária e ele classificou a reunião como excelente e disse que acredita que Brasil e Estados Unidos se encaminham para um acordo progressivo e parcial em áreas específicas. Márcio Rosa participou da delegação que acompanhou o presidente Lula na visita à Casa Branca no começo deste mês. Na ocasião, foi criado um grupo de trabalho que teria 30 dias para discutir as tarifas. Uma nova reunião está marcada para a próxima semana e temas mais sensíveis, como terras raras, aço e etanol, não serão tratados por enquanto.
0: A Articulação dos Povos Indígenas do Brasil protocolou um pedido de habeas corpus coletivo para anular as prisões de todas as pessoas indígenas condenadas no país. A ação se baseou numa pesquisa que apontou a violação recorrente de direitos dos povos originários nos tribunais brasileiros.
4: A Articulação dos Povos Indígenas do Brasil pede que o Supremo Tribunal Federal cumpra três regras que já estão na lei há anos, mas que são ignoradas pelo judiciário brasileiro. O indígena tem o direito de ser julgado no idioma dele, com a ajuda de um tradutor. A justiça precisa de um laudo de um especialista, preferencialmente um antropólogo, para entender o contexto do acusado. O Estatuto do Indígena e tratados internacionais garantem que os indígenas condenados fiquem em regime semiaberto, em locais adequados ou em prisão domiciliar perto de suas comunidades. Mas, na prática, os juízes mandam os nativos para os presídios comuns. De acordo com as entidades envolvidas, a demanda não é por anistia, mas pelo cumprimento da lei. Atualmente, o Brasil não tem um número exato de quantos indígenas estão no sistema prisional. Mas organizações ligadas aos povos originários apontam para uma realidade de isolamento e falta de intérpretes nos processos de judicialização. O pedido da Articulação dos Povos Indígenas do Brasil agora aguarda a análise dos ministros do Supremo Tribunal Federal.
5: Existem, às vezes, determinadas condutas que são aceitas dentro de uma certa comunidade que podem ser consideradas crimes, né, pela legislação brasileira. O artigo 231, ele reconhece ali as organizações sociais das comunidades indígenas. Então, a forma de se estruturar, de se organizar, as condutas que são consideradas ilícitas para eles ou não, é uma coisa que pode ser também culturalmente estabelecido para cada uma dessas comunidades.
4: O pedido feito ao STF se baseou numa pesquisa que analisou mais de 1.700 decisões da justiça em quase 40 anos. O estudo revelou que os tribunais brasileiros costumam ignorar a identidade desses povos. Os juízes alegam que, se o indígena sabe falar português, tem estudo formal ou usa telefone celular, ele já está integrado à sociedade e, por isso, perde o direito ao regime especial.
6: O que essa pesquisa revela é que os tribunais de todos os estados, os tribunais federais e até os tribunais superiores ignoram o que está na lei, o que está na Constituição e nos tratados internacionais e também não levam à implementação as resoluções do Conselho Nacional de Justiça. Agora, o que se percebe é que há um grande desafio para o Supremo Tribunal Federal, quando for analisar essa ação, identificar essas violações e, quem sabe, através da sua interpretação, conseguir sensibilizar todo o judiciário.
0: O Sakamoto, esse caso, essa pesquisa, né, da Heloísa, pode ampliar de alguma forma esse debate sobre esse racismo institucional contra os povos originários?
7: Eu acho, porque é o seguinte, o que que a pesquisa mostrou em cima de decisões do judiciário brasileiro, de tribunais de todo o país, da redemocratização até agora, é que basicamente o judiciário analisa se a pessoa, como diz a reportagem, tem CPF, se fala português, se usa celular, se vota, é porque não é mais um indígena, mas é alguém que já foi integrado. sagrado e, portanto, mesmo que ele mantenha toda a cultura dele, mesmo que ele mantenha todo o modo de vida, pelo fato de ter também se apropriado de alguma coisa que é visto como externo àquele processo, não é mais indígena e, portanto, não merece aqueles direitos que estão previstos nas leis ou nas decisões judiciais ou na jurisprudência com relação aos indígenas, né? Isso, como você mesmo colocou, é racismo, né? É racismo. A sociedade brasileira é extremamente racista contra indígena, né? O pessoal acha que é bonitinho, ai, vamos no dia do indígena, vamos se pintar. Gente, é extremamente racista. Principalmente em áreas de expansão agropecuária, é extremamente racista. O pessoal vê e fala assim, olha, aqueles indígenas têm muita terra, a gente não tem nenhuma, isso é injusto. Então, se eles têm terra, eles não podem ter nada mais da nossa cultura. Isso é equivocado e é errado. Essa pesquisa, ela é importante, não apenas pela possibilidade de tirar da cadeia pessoas que não tiveram nenhum julgamento correto, mas também para fazer a gente refletir sobre a nossa responsabilidade e o nosso comportamento. Lembrando que habeas corpus coletivo é uma loucura. Não, né? A própria Heloísa Machado, a professora Heloísa Machado, já esteve envolvida num outro habeas corpus que, com base na lei, pediu para que mulheres que estão grávidas ou são mães de filhos até 12 anos e que não estavam condenadas ainda e não estavam envolvidas em crimes com violência tivessem direito à prisão preventiva domiciliar. E esse habeas corpus foi importantíssimo. E baseou-se o quê? Lá na Adriana Anselmo, ex-esposa do governador Sérgio Cabral. Né? Então, da mesma forma, agora eu quero ver para essa questão dos indígenas, vamos aproveitar. Essa questão do Bolsonaro preso, do ex-presidente Bolsonaro, fez surgir um monte de garantista. Um monte de garantista que você nem sabia que a pessoa era garantista. Então, bora lá. Isso aqui é garantia. Bora botar em prática.
0: Fausto, abre-se aí uma possibilidade de o STF até fixar um entendimento nacional sobre esse tema dos povos originários encarcerados?
3: Olha, eu acho que é um tema complexo, isso aí. Não acho que seja um tema simples. Acho que o diagnóstico é muito importante, acho que tem um problema que precisa ser enfrentado. Eu tenho dúvidas sobre duas coisas. O habeas corpus no atacado, sem alguns critérios. Não sei se esse critério existe, por exemplo, na hipótese de crime com uso de violência, haveria o benefício ou não haveria o benefício? No caso das mulheres grávidas, havia um critério que separava um pouco o joio do trigo. É preciso pensar nessas coisas, porque muitas vezes você toma uma medida que depois acaba sendo contraproducente, porque há, digamos que seja liberado um indígena que venha a cometer um crime, tá certo? Um indígena que já tenha cometido um crime violento, né? Ele é uma exceção naquele conjunto, mas isso provocará uma reação conservadora enorme. Isso precisa ser contemplado pelo Supremo. Depois, a questão de como é que você faz a distinção de quem é indígena e quem não é indígena não é trivial. Você pega populações ribeirinhas na Amazônia. Eles não são aldeados, mas eles são, etnicamente, eles são indígenas. A aplicação do direito é diferente para um e para outro? Como é que você decide essas questões que são questões de fronteira? Então, parece antipático o que eu estou falando, mas é que a questão não é tão simples quanto parece à primeira vista.
0: Veja a seguir, o governo Trump indicia por homicídio o ex-presidente de Cuba, Raul Castro. E veja também, a Câmara aprova projetos que colocam em risco todo o arcabouço ambiental do Brasil. Os detalhes você confere depois do intervalo.

Boa noite pra você que tá assistindo ao Jornal da Cultura. Daqui a pouquinho tem Metrópolis, hein? E com roda de samba aqui no nosso estúdio? Sim, Pagode da 27, diretamente do Grajaú. E eles estão comemorando 20 anos de trajetória. Tem também a artista visual Beatriz Milhazes, que tá com uma mostra na Pinacoteca de São Paulo, que reúne 27 gravuras da sua coleção. O 27 é o número de hoje, hein? E eu te mostro tudo depois do Jornal da Cultura, às 10 da noite. Tchau, tchau.

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0: governo de Donald Trump indiciou hoje o ex-presidente de Cuba, Raul Castro, por homicídio e aumentou a pressão sobre a ilha.
1: Raul Castro, de 94 anos, foi indiciado por suposto envolvimento com a derrubada de um avião civil pela Força Aérea em Cuba em 1996, 30 anos atrás. O irmão do ex-presidente Fidel Castro era ministro da Defesa na época em que caças cubanos derrubaram aviões com um grupo de exilados do país. Os quatro homens a bordo, incluindo três norte-americanos, morreram. As acusações contra o ex-líder estão relacionadas com a operação de espionagem, conhecida como Rede Vespa. Nos anos 90, agentes cubanos se infiltraram em grupos exilados anticomunistas na Flórida para impedir ações contra a ilha. Na época, os Estados Unidos impuseram sanções, mas não apresentaram acusações criminais contra os irmãos Castro. O indiciamento ocorre no momento em que Washington pressiona a Havana por uma mudança de regime. O atual líder de Cuba, Miguel Díaz-Canel, classificou o indiciamento como uma manobra política desprovida de qualquer fundamento legal.
2: A razão por lá que se vêm obrigados a...
1: Falando em espanhol, o secretário de Estado dos Estados Unidos, Marco Rubio, que é filho de cubanos, prometeu 100 milhões de dólares em alimentos e medicamentos para a ilha e defendeu uma nova relação entre os países. Ele culpou o regime de Miguel Díaz-Canel pela crise energética e disse que a ajuda monetária deverá ser distribuída pela Igreja Católica ou por outras organizações beneficentes, consideradas confiáveis pelos Estados Unidos.
0: Um acordo entre líderes da Câmara e a Frente Parlamentar da Agropecuária está garantindo prioridade na votação de projetos de interesse do setor. Agora há pouco, deputados aprovaram um projeto de lei que reduz o limite de uma floresta no Pará para viabilizar uma ferrovia.
3: O projeto de lei que altera os limites da Floresta Nacional do Jamanchim, no Pará, reduzindo a área de proteção ambiental, foi aprovado na Câmara nesta quarta-feira, sem ter passado por nenhuma comissão. A redução é de quase 500 mil hectares, o que corresponde a 40% da área total. A iniciativa abre espaço para tirar do papel o projeto da Ferrogrão, que tem quase 1.000 quilômetros de extensão e pretende ligar as cidades de Sinop, no Mato Grosso, e Itaituba, no Pará.
4: Infelizmente, pessoas que querem falar sobre a Amazônia não moram na Amazônia, não produzem na Amazônia, não dão a vida pela Amazônia, não foram para lá devastar, não foram lá criar.
5: A mudança proposta, ela leva ao risco de diminuirmos a proteção ambiental de uma área que é muito importante e estratégica.
3: Os deputados aprovaram também o projeto que impede a atuação imediata dos órgãos ambientais, mesmo quando o desmatamento ilegal é identificado com rapidez por tecnologias avançadas e confiáveis via satélite. Os textos seguem agora para o Senado. Enquanto as atenções estão voltadas ao escândalo do Banco Master, a Frente Parlamentar da Agropecuária trabalha pelo avanço de projetos que colocam em risco todo o arcabouço ambiental construído no país ao longo de décadas. A chamada Semana do Agro prioriza os interesses do setor com propostas controversas. A Câmara também deu sinal verde para o projeto de lei 364 de 2019. O texto prevê a redução da proteção dos campos nativos que não estiverem em área florestal. Um risco para trechos da Mata Atlântica, Pampa, Cerrado, Pantanal e Amazônia. Ambientalistas consideram a proposta um dos maiores retrocessos na legislação ambiental.
6: O cálculo é que mais de 40 milhões de hectares vão ficar desprotegidos e alguns lugares extremamente sensíveis, como o Pantanal, que a gente viu pegando fogo no Brasil anos atrás, vai ter mais de 50% da sua área que vai ficar sem proteção.
3: E ainda está na fila a proposta que cria um mecanismo de subordinação da política ambiental aos interesses do setor agropecuário. Toda essa articulação no Congresso pode comprometer o combate à crise climática, ao dificultar o cumprimento do compromisso do governo brasileiro de zerar o desmatamento até 2030.
6: O resumo disso tudo é que nós vamos ter uma facilitação do crime ambiental no Brasil. E uma facilitação provocada pelo Congresso Nacional. O governo está recebendo uma série de alertas de que nós podemos ter um super El Niño no próximo semestre no Brasil, trazendo catástrofes ainda maiores para o nosso país.
0: Sakamoto, projeto que sequer passou por comissões, né? Que é algo incomum. Como é que você vê esse movimento?
7: A ideia de comissão, pessoal, entender em casa é que seja debatido com representantes da sociedade para procurar formas que... Então, vamos mitigar. Como é que a gente mitiga o impacto disso? Como é que a gente garante que a ferrovia passe e que não tenha, que não se reduza a área de proteção e tudo isso mais? O que acontece é que a gente está... Durante o governo Lula, o governo perdeu em todas as votações, perdeu na questão dos licenciamentos, perdeu em outros projetos. A gente está tendo uma redução do arcabouço de proteção legal ambiental no Brasil. Ao mesmo tempo em que o mundo dá um alerta de que já deu ruim. O aquecimento global é inevitável, as mudanças climáticas são inevitáveis. Então, o Brasil está naquela situação. A gente vê o Rio Grande do Sul embaixo d'água, a gente vê a Amazônia seca, a gente vê tudo isso, só que isso não leva os nossos legisladores a pensarem que eles têm filhos e eles têm netos, e que o mundo que esses filhos e netos vão herdar, o Brasil que esses filhos e netos vão herdar, é impraticável. É impraticável. A gente não está falando simplesmente, o bagre, o bichinho, a árvore. Gente, estamos falando de sobrevivência do país.
0: E de compromissos...
7: Estamos falando da agricultura. A agricultura vai pro beleléu sem água.
0: E de compromissos ambientais que o Brasil tem com o restante do mundo, né?
7: Já que isso é o que menos o pessoal se preocupa. O pessoal está preocupado em dinheiro. Em dinheiro. E aí o pessoal coloca diante da população mais pobre uma falsa dicotomia. Ou a gente preserva o meio ambiente, ou a gente come. Não dá para fazer as duas coisas ao mesmo tempo. Dá sim, eles estão mentindo. Eles estão mentindo. É modelo de desenvolvimento. É que esse modelo deixa muita gente rica.
0: Fausto, como é que você vê essa questão, esse movimento aí do Congresso nessas pautas?
8: Essa observação que você fez não passou pela comissão, foi direto a plenário, passou em toque de caixa. Você disse isso é incomum. Infelizmente, tem se tornado cada vez mais comum no Congresso Nacional. Tem um esvaziamento das comissões, portanto, dessas instâncias de debate, de aprofundamento das questões, e a aprovação é feita a toque de caixas. E o agro entrou nessa posição triunfalista, tem maioria, tem capacidade de organização, né? E vem adotando medidas na linha do que disse o Sakamoto, que são, no mínimo, imprudentes, né? E que a médio prazo, não é nem a longo prazo, a médio prazo vão se refletir de maneira negativa sobre o setor, que é muito dependente do regime de chuvas, e de um regime de chuvas regular. Extremos climáticos é muito ruim para a agricultura. Então, uma coisa que parece que vai dar um impulso para a produção agropecuária no curto prazo, mas que a prazo, a médio prazo, não é 50 anos, são 10 anos, são 15 anos, é logo ali, né? Vai ter um efeito negativo sobre o setor e sobre o país.
0: Eu agradeço a presença do jornalista Leonardo Sakamoto, doutor em ciência política, e do cientista político Sérgio Fausto, diretor executivo da Fundação FHC. Boa noite, um prazer recebê-los.
7: Boa noite.
0: E a gente encerra essa edição com os cliques do concurso internacional de fotos feitas com microscópios. São capazes de revelar detalhes invisíveis ao olho humano. Pesquisadores de 34 países enviaram imagens de células, de órgãos, fibras vegetais, metais, pólen, patas e olhos de animais. O concurso celebra quando arte e ciência se unem para iluminar o invisível. Para você é uma ótima noite. O Jornal da Cultura volta amanhã.

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É muito bom contar com a sua companhia todas as noites. Aqui a gente ouve boa música, a gente fala da vida, a gente compartilha ideias e a gente, na verdade, só reconhece no outro aquilo que tem dentro da gente. Se os nossos olhos forem bons, todo o nosso corpo também será. Procure enxergar o que há de bom no outro e você com certeza encontrará em você muitas qualidades. Para começar mais uma sequência, Robbie Williams, Feel.

Marília Mendonça marca presença no Slow. Alô, porteiro. Um beijo para o Fernando, final do telefone 9004. Ana, sou motorista e não perco o Slow. Boa semana para você também, Fernando. Muito obrigada pela participação. Carlinhos, Ana Paula, adoro a sua programação. Gostaria de ouvir Placa Luminosa. Anotado o seu pedido, Carlinhos. Um beijo. E o Leomar, Aninha, gostaria de lembrar que precisamos fazer algo pelos nossos irmãos no Rio Grande do Sul. Verdade, Leomar. Muito obrigada pela sua participação. Procure um posto de coleta, uma igreja, algum lugar que você possa deixar a sua doação.

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1: 10:25.
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Lembrar que além da sua música preferida aqui no Slow, você pode também compartilhar a sua história de amor. 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Aqui no Slow, sempre às terças e quintas, tem o quadro Amor de Cinema. O veterano Phil Collins, para começar e muito bem a sequência, Against the Odds.

aqui no Ritmo do Amor, um dos sucessos do Bruno Mars, Grenade. Antes, Rita Lee, Doce Vampiro. Um beijo para o Thiago, final do telefone 8894. Um beijo para Marisa, final do telefone 9072. Um beijo para Valesca. Ana Paula, adoro a sua programação. Mande um beijo para o meu marido, Ademir. Hoje completamos 24 anos casadíssimos. Um beijo para vocês, felicidades. E um beijo também para Ana Paula, minha xará. Oi, xará. Uma linda noite para você também, obrigada. Ela gostaria de ouvir Roupa Nova e eu já anotei o seu pedido.

bom demais passar 2 horas com você. Eu ficaria mais tempo aqui. Mas tá na hora de encerrar o slow desta segunda com Roupa Nova, Força do Amor. E antes eu toquei Chris DeBoer, Love is My Decision. Pra você uma semana excelente, uma semana extraordinária. Creia que fazendo a sua parte, as coisas vão melhorar. Aqui você pode pedir a sua música, mandar um beijo pra quem você gosta. Participe no facebook.com/programa no Ritmo do Amor e eu te espero no meu Insta, sou Ana Paula Barros. Beijo da Ruiva, fica bem.

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1: 10:53.
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0: Record da Pedrinho. Quem lembra dessa música? Segunda-feira pega no tranco ou não, hein, gente? E o mood de segunda-feira, que loucura! Aqui é o Rodrigo Campos no seu radinho. Bora abrir os trabalhos e começar a semana juntos, hein? Deus abençoe, vai ser uma semana boa pra todos nós, gente. Simbora, tá tudo jóia por aí? Tudo jóia, jóia? Então demorou, vamos ouvir música. Hoje vai ter Murilo Rufi.
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0: Vou tocar Isa com o Ivandro. Vai ter a Marília Mendonça.
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0: Você gostou, né? Então vamos lá, pra começar os trabalhos tem Simone Mendes. Tá no ar o Top Tunes.
3: Oi!

Isa e Mó Paz, Isa e Vandro aqui no nosso Top Tunis. Gente, Henrique e Juliano surpreenderam seus fãs quando lançaram de uma vez só 11 faixas do DVD To Be Brasília, gravado no Mané Garrincha. Entre elas veio o hit Devia Ser Proibido. A música fala sobre presenciar um antigo amor beijando outra pessoa, trazendo a identificação de histórias possivelmente vivenciadas pelo público. Meu Deus, isso deve ser muito ruim, hein? Deus é mais. Bora ouvir, Devia Ser Proibido, Henrique e Juliano.

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1: 11:19.
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segundamos! Boa segunda, boa semana, dia 20 de maio, hein? Já já dá o prazo de entregar o imposto de renda, não esquece. A pergunta que eu faço sempre aqui é: falta muito pro 13º? Gente, aqui é o Rodrigo Campos no seu radinho. Bora continuar o Top Tunes. Kleber e Cauã e Manu Batidão.

Grupo Doce Encontro, Alucinado. Gente, Marília pra sempre Marília, né? Ao gravar o terceiro DVD da sua carreira sertaneja, Yasmin Santos fez questão de reverenciar sua maior inspiração. Em seu novo projeto gravado em São Paulo, a cantora homenageou a saudosa Marília Mendonça. Pra quem não sabe, a Yasmin Santos ficou conhecida justamente por conta da semelhança na voz com a Rainha da Sofrência. E por isso a artista fez questão de exaltar a eterna Rainha Marília Mendonça. Yasmin Santos disse que ela só está onde está por conta das portas que a sua ídola abriu para as mulheres no gênero sertanejo. Que legal, bora ouvir Escrito nas Estrelas, na Luana Prado.

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1: 11:45.

0: qualquer compositor brasileiro, você pegar mesmo os caras que têm uma obra mais aberta e que vai para outro caminho, como o Fito Caetano, você vai ver lá, tem choro, ele compôs choro.
1: O Guinga tem choros espetaculares, né?
2: O Jobim, eu acho que ele sentiu e entendeu o choro, por isso ele fez o que fez.
0: O Chico Buarque tem vários choros, o choro com letra. Eu acho lindo.
3: Que música incrível que a gente tem.
0: Jobim, se você analisar as partituras da obra do Tom Jobim, metade do que ele fez na vida dele é choro. São canções, tá? Tem, colocaram letra, foram cantadas, mas é choro. Chega de saudade, é choro. Né? As pessoas, é o marco, é a música que representa o marco do início da Bossa Nova, mas é um choro. Ao pé da letra, aquilo é um choro. Bota um bandeiro, um cavaquinho, já foi.

É, Jobim é outro pilar, né, da gente, né? Quantos pilares a gente tem, né, para se apoiar? Que cultura rica é essa, né? Que música incrível que a gente tem. E o Jobim é um dos Pelés, ele até... Tem o Radamés e Pelé, que juntam três Pelés, né? O Pelé do futebol, o Radamés, o máximo dos arranjos, o Radamés em Atri, e o Jobim, que dedicou uma música a esses dois grandes ícones, que é um choro lindo, com a cara dele, com aquela harmonia que é absolutamente jobiniana. E daí do choro ele foi para o samba choro, para outros gêneros que são próximos também, um mestre, né?

Carinhoso foi um choro de pixinguinha até João de Barro colocar letra. Aí virou um choro-canção. E também há muitas canções influenciadas pelo choro desde que nascem. Assim foi com Chega de Saudade, o moderno samba-choro-canção que marca o início da bossa nova. Tom Jobim amava Vila Lobos e Pixinguinha. Tom, Vila e Pixinga, três cariocas da gema. Graças a esse sotaque de choro, nasceram centenas de clássicos da canção brasileira. Da conversa de botequim de Noel Rosa aos retiros espirituais de Gilberto Gil, nossa canção chora com melodia, harmonia e versos geniais.

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1: 12:30.
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1: 1:02.
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1: 1:33.
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1: 2:02.

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1: 3:01.
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1: 3:34.
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1: 4 e 4.
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1: 4:27.

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1: Esse calor humano, essa energia gostosa que vocês passam para nós vamos mandar em forma de música para vocês. Estamos comemorando hoje, nesse DVD belíssimo.

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8: 4:57.

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Oba! Cheguei! Estou de volta! Cinco horas e quatro minutos, quinta-feira, 21 de maio, 21º dia do quinto mês deste ano. E nós começamos por aqui mais uma edição do Alvorada, começando mais um dia de trabalho, pedindo as bênçãos de Deus que nos dê força e saúde, que nos permita continuar cumprindo a nossa missão. Obrigado, meu Deus, por mais esse dia, por mais este momento, mais essa oportunidade de estar aqui mais uma vez em 104.9. E obrigado você que está aí do outro lado. Você que está com o rádio ligado aí no sítio, na chácara, na fazenda, em qualquer parte da cidade, em qualquer parte da região, em qualquer parte desse nosso querido Brasil. Só começando o meu, o seu, o nosso programa de todas as manhãs, Alvorada Sertaneja.

Quinta-feirona, 5:05 agora. O poder do Criador, começando mais a edição do Alvorada. Está no ar.

0: 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Informa agora, 5:08.
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0: Eu sim, estou aqui, estou de volta. Fiquei uns dias aí fora do programa por força maior, mas a gente está de volta e aqui começando mais um dia de trabalho. Muito obrigado você que esteve aí sempre curtindo a nossa programação. 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Hoje tem sorteio, tá? Hoje tem sorteio, tá legal? Então, hoje será sorteado aqui um rádio, né? A gente vai sortear um rádio durante o nosso programa. Fique atento, a qualquer momento, o seu telefone, você que já cadastrou, fique atento, pois a qualquer hora o telefone pode tocar e você vai dizer: Berocan FM, sua amiga de verdade, viu? 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Tá certo? E os que já foram sorteados, anote aí no seu calendário, viu? Na sua agenda. Você que já foi sorteado, fique ligado que a entrega dos prêmios, a entrega dos brindes sorteados será sábado, a partir das 9:30, ok? No dia de sábado, você que foi sorteado na semana passada, dessa semana, que não recebeu ainda o seu brinde, fique atento. É sábado a partir das 9:30, viu? Não vai deixar passar este momento. Oh, que beleza, né, rapaz? Bom demais, não é? Você ganhar um radinho pra ficar curtindo lá. A Nayara tá lá na fazenda. Ô, Nayara, você tá na fazenda Bom Jesus? É? Eita, menina. Nayara disse que tá de folga hoje, né, pai? É, quando tá de folga, imagina como é que tá, né? Olha a situação. Eita, que sono. Ai, bom demais, não é? Eita, beleza. Principalmente se tiver um arzinho, um ar-condicionado ligado, porque tá muito quente, viu? O nosso tempo tá estranho, né? Tá muito quente nessa época do ano. E aqui o nosso WhatsApp já está liberado, 991055722, para você mandar a sua mensagem de texto, a mensagem de áudio e pedir a música que você gosta. E você que tá plugado também nas nossas plataformas digitais, www.radioberocanfm.com.br, pode mandar também a sua mensagem aí no nosso WhatsApp, viu? Afinal, onde tem internet, tem Berocan. E a música que toca o seu coração, é só pedir que a gente toca pra você. Tá legal? Então tá, daqui a pouco tem a oração da manhã com o padre Reginaldo Manzotti, tem previsão do tempo e tem notícia da hora e tem muita música. André Andrade, Passarinho Mensageiro, essa mensagem chega até você, onde quer que você esteja. E vem ainda Sérgio Reis com Zezé de Camargo, todas as manhãs.
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0: Eita, bom demais.

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1: 5:21.
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0: 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Então, vamos repetir. 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Informa agora, 5:27. 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
0: Ele mesmo. Bom dia, gente querida. Ah?

0: Ah, que legal, né, rapaz? 5:28. É hora de... É hora de levantar. Vamos levantar, minha gente.
1: O que que é isso, meu pai do céu? Vamos levantar, meu velho.
0: Vamos levantar, meu velho.
2: Vai não. Ele não vai não.
0: Vai não, é? Ei, rapaz, quinta-feira, né? Rapaziada tá assim, ó. Ah. Ei, beleza, hein? Que sono, menino. Dormindo igual o cobrão da floresta. Ah. Chega! O Berivaldo tá lá na fazenda Pontal, correndo atrás do cavalo. O Zé Filho também, lá na fazenda Andorinha, né? Também tá correndo atrás do cavalo, né? A Nayara lá na fazenda tá de folga, mas agora já pulou da cama, tá escovando os dentes. Eita, menino! Faz uma barulhada que acorda até os cachorros da rua. Eita, menino, tá legal. Alô, Siriaco! Eita, rapaz, que é isso, né? Tá? Falou? Tem mais? É? Quem é que tá com a gente? Ah, o pessoal lá do setor Ribeira Rio, né, rapaz? Chega! Vamos levantar!
1: O que é isso, meu pai do céu? Vamos levantar, meu velho!
2: Vai não! Ele não vai não!
0: Vai não, é? Então é com você, dona Maria!
3: Vai lá, dona Maria! Pega o balde, dona Maria! Agora, joga água nele!
0: Joga água nele! Hã? É pra jogar, né, pai?
4: Não, rapaz, não joga não, não joga não. Já vou levantar. Não joga não, rapaz. Não dorme manhã não. Não joga não.
0: Joga não, né? Joga sim, rapaz. Zezé de Camargo Luciano chegando pra cantar. Pão de mel. João Carreira e Capataz. É pra acabar. Lembrando que daqui a pouquinho tem previsão do tempo e tem notícia da hora. Daqui a pouco também tem a oração da manhã com o padre Reginaldo Manzotti. Fique atento, fique atento. 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
1: E a hora certa agora são 5:39.
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mesmo. Pra você que tá acordando agora, ligando o rádio nesse momento, bom dia, seja bem-vindo. Você que tá ligando pela primeira vez, também seja bem-vindo. Você que já está no trabalho, o nosso aplausos. Daqui a pouco, tem o que? Já tem pedido musical, né? Olha, atenção pro nosso recado, né? Vem aí.

0: a tradicional festa do Divino Pai Eterno, de 23 a 31 de maio. São 10 noites de orações, celebração da Santa Missa e celebração da Palavra de Deus, sempre às 19 horas e 30 minutos, na Capela Divino Pai Eterno, localizada na Avenida 14, Setor Remoa. A tia Tonha e o Paulo vai recepcionar os foliões dos Santos Reis às 17 horas do dia 3 de junho, lá no bairro Liberdade. E precisa-se de um funcionário, de preferência que seja casado e tenha experiência em servir de vaqueiro. Precisa-se também de uma funcionária doméstica e queira trabalhar em fazenda, localizada a 20 quilômetros de Xinguara, sentido Rio Maria. O casal interessado deve ligar no 99152-3428. Daí, daqui a pouquinho, tem previsão do tempo e notícia da hora. Vamos lá ver quem é que tá com a gente aqui, pai. Ah, fala aí, Deuzeni.
1: Bom dia, Jota Neto. Como é que você tá, Jota Neto? Tudo bem com você, Jota Neto?
0: Agora Jota, eu tô bem.
1: Neto, eu queria ouvir uma música com João Mineiro e Marciano, Duas Camisas.
0: Ah, é?
1: Ofereço pra você.
0: Obrigado.
1: O seu Arlindo, que mora aqui na Rua 11.
0: Ô, Arlindo!
1: A Vilma, lá na padaria bonificadora.
0: A Vilma, né, rapaz? Tá certo.
1: E pra todos, Jota Neto, que tivesse sintonizado na Rádio Berocan neste momento.
0: Tá certo.
1: Jota Neto, joga um balde de água no seu Arlindo, Jota Neto.
0: Jogo,
1: tá,
0: sim.
1: Desde o café, ele ainda tá dormindo.
0: É agora. Arlindo! Acaba que dó, né?
1: Bom dia, Jota Neto.
0: O Benivaldo, rapaz. Alô, Benivaldo. Fala aí, menino. O que é que você manda?
2: Alô, Jota, né? Bom dia, rapaz.
0: E aí, bom dia.
2: Passa pra nós arrumar o dó aí. O Rick Renner em Casa de Caboclo.
0: Casa de Caboclo.
2: Tá pegado aí no peito desse queijeiro, hein?
0: Tá legal.
2: Alô, meu parceiro. Bom dia pra você.
0: Tá, a gente aproveita pra mandar essa também pra todo o pessoal lá da Fazenda Ranchão, né? Lá na Fazenda Ranchão. Ei, rapaziada aí da Fazenda Ranchão. Tá legal aí? Então tá. Ô, Deuzeni, essa moda aí que você pediu, Duas Camisas, com João Mineiro e Marciano, a gente ainda não tem aqui, não. Eu pesquisei, mas não encontrei aqui ainda, não. Eu vou tocar pra você com o Milionário José Rico. Na sequência tem Casa de Caboclo, com Rick Renner.

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1: Meus irmãos e irmãs, como é que está o teu amanhecer nesta quinta-feira? Vamos invocar os dons do Espírito Santo e vamos invocar a intercessão de Santa Rita de Cássia, das causas desesperadas, das causas impossíveis. Faça o sinal da cruz no início desta manhã, em nome do Pai, do Filho e do Espírito Santo. Amém. Senhor Deus, no início deste dia queremos pedir: mandai-nos o Espírito Santo com os sete dons. Nesta manhã, Senhor, mandai-nos o Espírito de sabedoria para que procuremos unicamente a vós, que sois nosso fim e destino. Mandai o Espírito de inteligência para que bem compreendamos a vossa santa palavra e vossa santa vontade. Mandai-nos nesta manhã o Espírito de conselho, para que não erremos nas dúvidas e sim trilhemos o bom caminho. Senhor, manda o Espírito de fortaleza, para que vos sejamos fiéis na felicidade e na desventura, e que diante das tentações e tribulações possamos resistir firmemente. Nesta manhã, Senhor, manda sobre nós o Espírito da ciência, para que saibamos distinguir o bem e o mal e sejamos comprometidos com nossos deveres de cristão. Mandai, Senhor, o Espírito de piedade, para que, inflamados no santo amor, possamos levar ao mundo a paz. E por fim, manda-nos, Senhor, o Espírito do temor de Deus, para que, sempre lembrados da vossa onipresença, vivamos de forma digna, confiando na vossa assistência. Espírito Santo, recaia sobre nós. Espírito Santo, no início deste dia, pedimos as graças necessárias do discernimento, da luz e da paz. Pai nosso, que estais no céu, santificado seja o vosso nome. Venha a nós o vosso reino. Seja feita a vossa vontade, assim na terra como no céu. O pão nosso de cada dia nos dai hoje. Perdoai-nos nas nossas ofensas, assim como nós perdoamos a quem nos tem ofendido, e não nos deixeis cair em tentação, mas livrai-nos do mal. Amém. Ó Deus, por intercessão de Santa Rita de Cássia, a santa das causas impossíveis, advogada dos casos desesperados, auxiliadora na última hora, atenda-nos neste pedido que nesta manhã apresentamos com fé. Santa Rita de Cássia, junto ao Sagrado Coração de Jesus, interceda por nós. Amém. Bom dia a todos.

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1: 6:03. 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
0: Eita, beleza, né? Você que tá em casa, no trabalho, onde quer que você esteja nesse momento, bom dia. Daqui a pouquinho tem previsão do tempo e tem notícia da hora. 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Vamos aqui para os destaques do Notícia da Hora de hoje. Municípios partilharam 2 bilhões do FPM. Comitiva brasileira inicia missão oficial do agronegócio na China. Ministério da Integração reconhece a situação de emergência em duas cidades afetadas por desastre. SEMAS abre processo seletivo com salário de R$ 2.300 em Marabá, Belém e Itaituba. A Depará inicia o mutirão de cadastro agropecuário para regularização de rebanho no Pará. É o que você vai ouvir daqui a pouco no Notícia da Hora. Alô, Ezequias Magrão que tá lá na em Parauapebas. Fala aí, Ezequias.
3: Beleza. Solta o som pra nós aí.
0: Tá, beleza.
3: Julinho Simões, madrugada triste. Essa
0: tá
3: que é madrugada
0: certo.
3: Triste, essa. Tá pra todos os ouvintes da Berocan.
0: Tá falado, menino. Eu, Nego e Solimões, madrugada triste. A quê? A Zilda, né? Fala, Zilda, o que que você manda?
4: Bom dia, J Neto, bom dia pra você, bom trabalho. J Neto, quero ouvir a música com Renan e Raí, quando resolvi voltar. Bom dia pra você, tudo de bom.
0: Tá falado. Pediu, a gente toca. Rio Negro, Solimões, madrugada triste, quando resolver voltar com Renan e Raí.

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1: E a hora certa agora são 6:18.

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6: Tá aí, menino. 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E tem mais pedido musical daqui a pouquinho.

0: Berocan, 27 anos, sua amiga de verdade, informa agora, 6:26. 6:26 em Rio Maria.
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0: Ele mesmo. Bom demais, né? Eita, a Nani, né? Vamos falar com a Nani aqui. Rapaz, quem é que tá? Ah, tá. A Nayara lá na Fazenda Riachão tá pedindo qualquer música do Zezé de Camargo Luciano. Ô Nayara, vou tocar então. É Rédeas do Possante, né? Ah, quem é que, menina? A Nani tá pedindo também o modão, né? Fala aí, Nani!
3: Já tem pra nós aí ouvir a música. A cada eu conheço bem. 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
0: Eita, e tá concorrendo aí, né, rapaz, com o Zezé de Camargo. Ai, ai, tá certo. O Batata Bond, o Batata Bond tá de volta, né? Ei, Batata, tava sumido, né, rapaz? Ele disse que agora é tempo de pegar as traíras. Fala aí, menino.
4: Bom dia, Jota Neto!
0: Ei, que bom falar contigo.
4: E aí, como é que tá? Tudo bem?
0: Tudo beleza. Tá legal.
4: Verãozão tá aí, né?
0: Então.
4: Tá na vez agora nós pegar a traíra.
0: É mesmo?
4: É isso aí, Jota Neto.
0: Tá.
4: Manda obras de um poeta pra nós. Valeu.
0: Tá certo. Moda boa, né, rapaz? A gente aproveita pra mandar essas aí pro Carlos Gomes, né? O Carlos Gomes David, que tá lá na Extremadura, na Espanha. A Extremadura é uma localidade lá da Espanha. Aonde foi parar o meu amigo, rapaz, Carlos Gomes? Eita, menino. Ô, Carlos Gomes, como é que tá aí? Já tá fazendo frio por aí? Tá verão aí na Espanha, tá bem? Ah, o Carlos Gomes é irmão do Jason Filho, né? Aqui o popular Ferrinho, Avenida 12, tá lá na Extremadura. Olha, daqui a pouco tem previsão do tempo e tem notícia da hora. E ainda, repetindo novamente, viu? 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A seleção aí, tá certo? Agora 6:30, pediu a gente toca, Zezé de Camargo Luciano. Rédeas do Possante, obras de poeta.

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1: O ideal para você informa agora às 6:38.

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8: Berocan, aliás, né? 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
8: 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E cada dia melhor, informa agora 6:42.
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1: A previsão do tempo para a região norte nessa quinta-feira, dia 21, é de pancadas de chuva acompanhadas por trovoadas isoladas em Rondônia, Acre, Amazonas, Roraima, Pará e Amapá. As informações são do Instituto Nacional de Meteorologia, o IMET. No litoral paraense, nos municípios de São João de Pirabas e Bragança, o tempo segue firme, apesar da presença de muitas nuvens ao longo do dia. Entre as capitais da região, a menor temperatura prevista é de 19 graus em Porto Velho, já a máxima pode chegar a 33 graus em Belém. A umidade relativa do ar varia entre 40 e 100%. Juline Pogorzelski, o tempo e a temperatura.
2: E a previsão do tempo para hoje, quinta-feira, dia 21, em Rio Maria, é de sol com muitas nuvens durante o dia. E temperatura entre 23 e 31 graus, com 97% de umidade no ar. Municípios partilharam mais de 2 bilhões.

0: 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Lembrando que vem aí Folias de Santo Reis, começam nos primeiros dias de junho. Lembrando também que vem aí a tradicional festa do Divino Pai Eterno, no bairro Setor Reboa. Notícia da hora está começando. 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
0: Agora 6:45. Os municípios brasileiros receberam ontem, segunda-feira. Aliás, ontem, segunda-feira não, pai. Recebeu na segunda-feira, dia 20, né? A segunda parcela do Fundo de Participação dos Municípios, o FPM. O repasse total supera R$2 bilhões. O valor é cerca de 9% maior do que o registrado no mesmo período do ano passado. Segundo o CIAF, embora o FPM seja destinado a todos os municípios brasileiros, alguns estavam impedidos de receber os recursos devido a bloqueios registrados no Sistema de Integração e Administração Financeira do Governo Federal. Comitiva brasileira inicia missão oficial do agronegócio na China. O ministro da Agricultura e Pecuária, André de Paula, iniciou no último domingo em Xangai a missão oficial do Ministério da Agricultura e Pecuária, o MAPA, a China. A primeira agenda da comitiva foi a participação do Seminário Brasil-China do Agronegócio, que reuniu empresários e representantes do setor público e privado dos dois países para debater oportunidade de negócio, cooperação comercial e ampliação do intercâmbio agropecuário. Ministério da Integração reconhece situação de emergência em duas cidades, entre elas do estado do Pará.
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0: Agora 6:46. O Ministério da Integração e do Desenvolvimento Regional, por meio da Defesa Civil Nacional, reconheceu a situação de emergência da cidade de Santo Antônio do Içá, no Amazonas, atingida por inundações, e a cidade São Domingos do Capim, no estado do Pará, castigada por forte chuva. A portaria com reconhecimento foi publicada no Diário Oficial da União. SEMA abre processo seletivo com salário de mais de R$2.300, com vagas para Marabá, Belém e Itaituba.
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0: 6:47 agora. Hoje, excepcionalmente, não apresentaremos aí a cotação do mercado do boi.
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0: 6:48 agora. A Secretaria de Estado do Meio Ambiente, Clima e Sustentabilidade, a SEMA, abriu o processo seletivo simplificado para a contratação temporária de profissionais de nível superior com vagas em Belém, Itaituba e em Marabá. As inscrições são gratuitas e ocorrem pela internet até esta quinta-feira, dia 21. As vagas são para os cargos de analista ambiental e analista de gestão pública, com salário base de R$2.318, mais benefícios com jornada de trabalho de 30 horas semanais. São 7 vagas distribuídas em Belém, 1 vaga em Marabá e 1 oportunidade na cidade de Itaituba. As oportunidades para analista ambiental, áreas de direito, geologia, engenharia sanitária e engenharia florestal, analista de gestão públicas e área de ciências contábeis e administração. A DEPARÁ inicia mutirão de cadastro agropecuário para regularização de rebanho no estado do Pará.
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0: 6:49, hoje, quinta-feira, 21 de maio. É o 21º dia do quinto mês deste ano. Dia de Santo Hospício, Dia Nacional da Língua, Dia Mundial do Desenvolvimento da Cultura. Lembrando que toda semana tem Quinta Maluca no Supermercado Montaçul. 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
0: A Agência de Defesa Agropecuária do Estado do Pará realizará um mutirão de cadastro agropecuário voltado à regularização de rebanho de todas as espécies. O cadastro é obrigatório e fundamental para o fortalecimento das ações de defesa sanitária animal no estado. O primeiro município contemplado pela ação será o município de Novo Repartimento, na região do Lago de Tucuruí. O projeto de assentamento Tuerê receberá o ADEPARÁ itinerante no período de 25 a 29 de maio. A iniciativa tem como objetivo ampliar as ações de orientação e educação sanitária e na atualização cadastral dos produtores rurais. De acordo com a gerente de rastreabilidade e cadastro agropecuário da ADEPARÁ, Bárbara Lopes, durante as atividades, os produtores receberão orientações sobre defesa sanitária animal, identificação individual, bem-estar animal. A ação é direcionada a produtores rurais, pecuaristas, trabalhadores do setor agropecuário, associações e cooperativas rurais, além de técnicos e profissionais da área agropecuária e comunidades rurais e tradicionais dos municípios atendidos. As equipes técnicas da ADEPARÁ irão percorrer municípios previamente selecionados, realizando atendimento em locais definidos em parceria com as prefeituras, sindicatos rurais, associações de produtores e outras instituições ligadas ao agro. Fábrica de fertilizante da Bahia reativada e deve atender 5% da demanda nacional. O governo federal reativou a fábrica de fertilizante nitrogenado da Bahia, a FAFEM, em Camaçari. A retomada das operações faz parte da estratégia nacional de ampliar a produção de fertilizante para reduzir a dependência externa e fortalecer a segurança alimentar do país. Ao todo foram investidos R$100 milhões na unidade, que passa a ter capacidade para produzir 1,3 mil toneladas diárias de ureia.

0: Idoso procura filho e faz apelo por reencontro após década de separação. Agora 6h53. Luiz da Silva, de 77 anos, natural de Barra do Corda, no Maranhão, procurou a imprensa para fazer um apelo público em busca de um filho com quem perdeu o contato ainda na infância. Silva relatou que não vê o filho desde que o menino tinha cerca de 8 meses e que deseja reencontrá-lo antes que seja tarde demais. Luiz, porém, não soube informar o sobrenome do filho, que tem por nome de Kerbi, e deve ser um homem de 43 anos agora. Luiz Silva informou também que a última informação é de que o filho estaria residindo atualmente em Marabá. Luiz é pai de mais 3 filhos e mora atualmente no município de São Pedro da Água Branca. Luiz pede a quem tiver informações sobre Kerbi entrar em contato pelos números 0 operadora 99 98103 6846, falar com o Luiz ou pelo 0 operadora 99 9150 8495, falar com a Paulina. Este foi o Notícia da Hora da Berocan. 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E você fica sempre atualizado com as principais notícias do dia no Jornal da Berocan e no Berocan Esportivo ao meio-dia e durante os plantões da nossa programação. 6h55. Aqui o Alvorada continua e a notícia promete voltar amanhã neste mesmo horário.
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1: E a hora certa agora são 6:56.
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0: Ele mesmo.

0: Vamos aqui pro nosso recadinho. 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Lembrando, vivo. 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Tá legal? Então tá. Alô, Bier! Bom dia pro Bier, rapaz. Ligadão pra gente. O Genedilson. Também a Maria Aparecida Mota, lá do Parque da Liberdade. O Fábio Leite, lá das Casas Populares. A Maria Zilda. É aí, rapaz. Vamos atender mais ouvinte? Quem é que tá participando? Ah, o senhor Eloy, rapaz. Alô, senhor Eloy. Ah, o senhor Eloy é socorrista lá no... do Duque de Caxias, né? Então tá. Vamos falar com a... a Terezinha. É? Fala aí, Tereza. O que é que você manda?
1: Eu tô pra tu, nosso insulto. Tô ligando pra você empirrar daquela música de Ed Brito e Samuel. Mulher sempre mulher.
0: É? Feliz
1: pra você, viu?
0: Obrigado.
1: E todos que gostar e tiver sintonizado no maravilhoso programa do nosso locutor J. Neto, o seu João.
0: Opa!
1: Bom dia pra você, viu?
0: Bom dia.
1: Por onde você não for escapulir mais, não, amor. Se você não tá nessa Rádio Beroca, a Rádio Beroca não tem graça.
0: Ai, ai. A gente, quando fica fora do programa, viu, Terezinha, é por motivo de força maior, né? Problema de compromisso, às vezes, compromissos externos ou com problema de saúde. É o senhor Eloy, tá lá em Duque de Caxias, tá ligadão com a gente. Maria Lúcia, fala, Maria.
2: Como que a gente faz pra se cadastrar na Berocan?
0: É?
2: Fala aí pra mim.
0: Ah, eu vou mandar aqui.
2: Manda uma rosga aí pra mim.
0: Tá, eu vou.
2: Carlito Baduí.
0: Ah, Carlito Baduí, tá certo, eu toco pra você. Ô, Maria, eu vou mandar aí como é que você faz pra cadastrar, viu? Tá aí, ó. Tá chegando aí, viu? Como você cadastra? Coloca lá seu nome completo, a idade, a cidade onde você mora, principalmente a rua e o nome da cidade onde você mora, o bairro. Se você mora na fazenda também, pode colocar o nome da fazenda. Mas não se esqueça de colocar o número do seu WhatsApp e o horário que você pode atender, viu? E ficar atento, responder da forma correta. Marinalva, ô Marinalva aí do Jardim Paraíso, né? Ah? Ah, pá, é o Jardim Paraíso. Ô, menino, que legal, né? A Terezinha pediu Mulher Sempre Mulher com o Ed Brito Samuel, e a Maria Lúcia tá pedindo Maria Lúcia tá pedindo Carlito Baduí. Vou procurar alguma aqui pra você, viu? Um bem bom aqui pra você. Tá legal, viu, Maria Lúcia? Obrigadão aí. Falou? E na sequência tem ainda Gilberto Lemos, a rua em que você morava.

0: Obrigado! Eita, menino, né? Bom demais, né? Vem aí! Tá chegando o dia, tá chegando a hora!
1: Com você!
0: É, tá chegando o dia, tá chegando a hora! A tradicional festa do Divino Pai Eterno é sexta-feira, a partir das 19 horas, né? A tradicional festa do Divino Pai Eterno, do dia 23 ao 31 de maio, são 10 noites de orações, celebração da Santa Missa e celebração da Palavra de Deus, sempre às 19 horas e 30 minutos, na Capela Divino Pai Eterno, localizada na Avenida 14, setor Remo. A tia Tonha e o Paulo estará recepcionando os foliões de Santo Rei no dia 17. Às 17 horas do dia 3 de junho, lá no bairro Liberdade. Ei, tia Tonha, você festona aí, né, rapaz? Precisa-se de um funcionário, de preferência, que seja casado e tenha experiência em serviço de vaqueiro. Precisa-se também de uma funcionária doméstica e queiram trabalhar em fazenda localizada a 20 quilômetros de Xinguara, sentido Rio Maria. O casal, a vaga de trabalho é para o casal, né? O casal interessado deve ligar no 0 operadora 94 99152 3428. Tá aí, menino? Tá legal? Então tá. A menina que pediu aí o Carleto Baduí, né, pai? Tá? A gente vai deixar tocando agora. São 7 horas e 13 minutos. A gente vai e promete voltar amanhã. Tá aí?
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0: Ele mesmo. Estou indo e prometendo voltar amanhã a partir das 5 horas. Se Deus assim nos permitir, fica com as últimas do Alvorada de hoje. Carlinhos Baduí, Ivoninho, Dói Dói de Saudade. Gilberto Lemos, A Rua em Que Você Morava. E Tomar, aliás, e Que Mal Que Te Fiz, com Léo Magalhães. E aí daqui a pouquinho, Boas Novas do Céu de Seta. E tem toda a nossa programação feita com muito carinho e dedicação para você que está sempre com a gente. E não se esqueça, viu? 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
1: 7:24.
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1: 8 e 2.
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1: Bom dia, Rio Maria, bom dia, Cidade Radiante, bom dia pra você, pessoa especial, pessoa linda, que acredita em uma quinta-feira diferente, né? Quinto, 21 de maio. Vamos firme nessa onda, nessa vibe, com alegria, com muito amor no coração, agradecendo ao Papai do Céu por mais um belo dia. O presente que é a vida, né? Apesar dos pesares, das adversidades, temos que agradecer, né? Sorria pra vida, assim como o espelho, e a vida vai sorrir de volta pra você. 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Avante com alegria! E é claro, você aí no seu trabalho, já cumprimentou seus amigos hoje com bom dia?
2: Bom dia!
1: Já? Custa nada, né? Bom dia, tudo bem? Olá, e aí? Um abraço, um sorriso, um aperto de mão, faz toda a diferença para quem está aí com você, viu? Então faça diferente, seja diferente, cumprimente a sua galera aí com aquele bom dia com a sua Rádio Uberocan, 27 anos com você.

você a sua Berocan, 21 de maio hoje. Olha aí, Dia Internacional do Chá. Tem gente que prefere chá do que café, né? É bom mesmo, é muito bom. Dia da Língua Nacional. Eita, Dia do Afilhado. Olha aí as datas de hoje, dia 21. Que maravilha, os padrinhos, né? São os segundos pais do afilhado, né? Ou seja, tem o dever de ajudar no processo, né? Às vezes até cria, né? A formação da criança. E aí sempre os pais escolhem aí os padrinhos, né? Considerados filhos postiços, né? Que maravilha. Que maravilha. Então hoje aí, ó, dia do afilhado. Bom dia pra você. 8:19 aqui na sua Berocan.

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1: Verocão, 8:22.

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Beleza, 8h29. Boca Louca com Passo do Amor, bom dia pra você. Alô, Maria. Maria, Parque da Liberdade. É, quer cadastrar, né, Maria? Isso, na Rua Cruzeiro do Sul. É Vila Nova. Rua Cruzeiro do Sul, Vila Nova. Tem essa rua na Vila Nova? Tem, né? Beleza, Maria da Conceição, tá ligada, Maria? Eu tô aqui ligando a Cruzeiro do Sul, só no Parque da Liberdade, né? A gente conhece. Abraço pra você, Maria da Conceição, bom dia. Deuzeni, aquele abraço. Rejane também passando por aqui. Um abraço. 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Atenção, atenção, precisa-se de funcionário de preferência que seja casado, tenha experiência em serviço de vaqueiro, tá? E também de uma funcionária doméstica, ambos que queiram trabalhar em fazenda, a 20 quilômetros de Xinguara, sentido Rio Maria. Interessados, ligar 991-523428, 991-523428. 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
10: Mirocão, 8h45.
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5 minutinhos faltando para as 9. 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Oi, bom dia pra você que tá com a gente aí acompanhando aqui a nossa programação. Vamos firme. Ó, você tá precisando aí de fazer seus documentos? Então, tem uma oportunidade legal pra você. Caravana da Assistência Social, viu? Vai ser na semana que vem, terça-feira, dia 26, tá bom? Lá no CRAS. Você vai poder fazer o seu RG, certidões de nascimento, casamento, óbito, tá? É necessário levar duas fotos 3x4. Então, pra você que tá aí, eu quero pedir a segunda via da minha certidão de nascimento, da minha certidão de casamento, tá? Aproveita aí essa caravana, dia 26, das 8 ao meio-dia, lá no CRAS, tá bom? Emissão de RG. Leve aí documentos original, tá? Pra fazer a emissão dos seus documentos, certidões também. Você que quer aí pedir a segunda via da sua certidão de casamento, nascimento, tá bom? Aproveita aí essa caravana, não perca tempo. Dia 26, semana que vem, terça-feira, lá no CRAS, tá? Marinalva Furtado, bom dia, Mari.

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2: 91 chegando nosso Plantão de Notícias. Se liga. Gigante supermercado demite 6.600 funcionários e fecha 28 lojas no Brasil, tá? O varejo brasileiro passou por uma das suas maiores reestruturações recentes. No centro dessa transformação, o grupo Mateus, que todos conhecem, encerrou aí mais de 6.600 postos de trabalho. Demissão quase massa. E encerrou 28 unidades em 6 estados. No total, o grupo reduziu seu quadro de colaboradores, tá? 47,9 mil para 41,2 mil funcionários ao longo do último ano. Tá aí essa notícia circulando nas redes sociais, né, de toda a região. Segundo a própria empresa, a medida foi necessária para ajustes operacionais e ganhos de eficiência. O processo se embasou em análises históricas e comparações internas entre diferentes formatos de loja e contratos. Por meio desse diagnóstico, a gestão identificou distorções e tomou decisão para otimizar os resultados financeiros. As demissões ocorreram em estados das regiões norte e nordeste do país. Os locais afetados foram Bahia, Ceará, Maranhão, Piauí, Sergipe e Pará. Essas regiões concentram grande da parte da base operacional do grupo. No entanto, a empresa não divulgou a distribuição exata dos cortes por estado, e aí ficando milhares, né, de famílias desempregadas. E esse foi o nosso plantão de notícia. A qualquer momento, outras informações na nossa programação.
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2: 94.
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1: Verocan, 9:24.
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0: Bom dia, Jota Neto. Bem-vindo à City Rio Maria. Jota Neto tava pra Marabá, lá na cidade do calor. Cidade do calor é Marabá, viu? Ah, mas Rio Maria tá ganhando também. Ultimamente, aliás, toda a nossa região, a parte da nossa região, região norte, sul, principalmente nós aqui, né? Estamos passando por essa onda de calor. Misericórdia. É só um ensaio pro verão. É só um ensaio pro verão, porque vem aquele verão aí, ó, a mil, tá? 40 graus na sombra. Pode preparar aí protetor solar, viu, galera? Boné, esses adereços aí de verão ajuda bastante, com certeza. Ó, daqui a pouquinho eu vou ligar pra você, viu? Se liga aí, seu celular vai tocar e você não vai dizer alô. E, aliás, tem que dizer a frase correta pra você ganhar uma camiseta da Copa. Você vai responder corretamente a nossa promoção. 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Errou? Perdeu. Acertou? Leva a camiseta, tá bom? Falando em Copa, recebendo aqui a minha amiga, né? A nossa amiga aqui da Berocan, de longas datas aqui, né? Lendária aqui na Berocan, de um longo tempo que passou aqui conosco, né? Também é uma das munícipes aqui de Rio Maria, a nossa amiga que esteve aqui já frente a um programa, aliás, ela já apresentou mais de um aqui na Berocan, né? Inclusive, jornal e esporte. E ela é conhecida, né? Nos últimos anos, muito conhecida aí no meio do esporte. Falou em Clau, falou na Claudiane Santos, aonde tem futebol, ela está lá. Minha amiga, é uma Renata fã da vida. Bom dia, Clau.
1: Bom dia, Marlete. Bom dia a todos os ouvintes da Rádio Berocan FM, né?
0: Mulher do esporte agora.
1: Eu até falo pros meninos, gente, transitando aí em vários lugares, né? Sou muito feliz, eu sempre gostei muito, muito também do esporte, como você falou, aqui na Berocan, praticamente, eu fui a primeira locutora nesse horário.
0: Foi.
1: Do Frequência Comunitária.
0: Sim.
1: Fiz teste.
0: Foi, aquele tempo, né? Passava por teste, né?
1: Tinha muitos, muitos locutores. Foi, assim, foi um momento histórico para Rio Sim. Maria, uma rádio que estava ali amparada pela lei,
0: Sim.
1: que foi criada, né? Aí pela comunidade, Isso. o Ayrton, né? O irmão do Jota Neto estava nesse movimento,
0: Isso.
1: o Padre Ricardo, e aí foi criado a Rádio Berocan. E aí, na época, a gente tinha que fazer testes. E na verdade, Marlete, eu sempre conto essa história. Eu não ia mais, o Lacerda, né? Nosso saudoso Lacerda
0: pois
1: falou
0: é.
1: Assim, não, vem fazer e tal. Eu vim nas reuniões. Aí, no dia mesmo, eu falei, não, eu não vou, não. Aí, eu já ia embora, né? Tinha um monte de... Aí, ele falou assim, não, vem cá. Aí, ele falou, não, você vai fazer sim, pode ficar bem aí, você vai fazer o teste. Aí, eu fui, era o Evani Oliveira.
0: Evani.
1: Tava lá e tinha o Eurípides também na época.
0: Sim.
1: E aí a gente fez aquele teste, tinha que falar isso, falar aquilo e tudo. E fiz aí, passei. E assumiu Frequência Comunitária por um bom tempo, Mensagem do Dia. Eu fico feliz, e até hoje, né?
0: Sim, a gente
1: a Mensagem
0: continua,
1: do Dia continua.
0: Ainda algumas tradições.
1: Ah. Isso. E aí depois a gente foi também pro Show da Tarde. Foi muito bom, uma temporada muito boa. O jornalismo, né?
0: Sim.
1: Tanto na apresentação como na edição. Aprendi muito também. Na edição do jornalismo e no Berocan Esportivo, que o Lacerda, não tem ninguém, não, vem aqui. Aí eu, né, tava. E sempre gostei. O Lacerda.
0: Sempre teve paixão pro futebol?
1: Sempre, sempre. E aí o Lacerda, eu conheci o Lacerda também no campo.
0: No campo.
1: E ele era vizinho lá da minha mãe.
0: Sim.
1: E ele gostava muito de filmar.
0: Isso.
1: Né, os jogos, todos. Então a gente tava lá. E aí vem essa história da comunicação. Eu fico muito feliz, né? O Lacerda, ele foi uma pessoa que batalhou muito pelo esporte,
0: sim, sim.
1: Pelo Berocan Esportivo, pelas transmissões no rádio.
0: Vestia a camiseta do
1: esporte. Vestia a camiseta, tirava do próprio bolso para às vezes colocar uma transmissão para funcionar, que não é fácil.
0: Não.
1: E o Lacerda, ele sempre gostava das coisas muito bem feitas, né?
0: Sim, sim.
1: E aí a transmissão era a melhor do sul do Pará.
0: Equipe mil, de excelência, né?
1: É assim, maravilhoso. E aí, outro dia, eu tava olhando no YouTube, pesquisando, e vi um vídeo.
0: Você achou lá?
1: Vi um vídeo da final aqui, olha, 8 anos atrás, a final, Rio Maria e Água Azul do Norte. Rio Maria ganhou, estádio lotado, Lacerda
0: Sério?
1: Chorando.
0: Olha aqui.
1: Não, muito bonito, tá? No canal Mídia Mix do Idelson Gomes.
0: É.
1: Então, assim, tem história, né, Marlete?
0: Idelson Gomes também, grande fera, né, da comunicação.
1: Então, eu sempre falo que Rio Maria tem um celeiro de muitos talentos
0: e de
1: pessoas que vieram, que você foi adotada. Você chegou aqui, veio e ficou.
0: Abracei.
1: E fez o seu nome, seu trabalho.
0: Isso.
1: E está aqui até hoje segurando as pontas, porque não é fácil
0: você
1: trabalhar em rádio e principalmente nos dias de hoje.
0: Não, claro, a juventude de hoje tem que conhecer o que é ser raiz.
1: Isso, hoje. E aí a gente tem hoje aí o digital que vem com tudo. E o bom é que as rádios, a Rádio Berocã, ela associou, né, muito bem essa parte de locução aqui, né, de estúdio, com a parte do digital.
0: Exato.
1: E isso é maravilhoso. Então, pra mim, eu sempre, quando eu venho, eu passo por aqui. Vim aqui outro dia, falei, vou lá visitar a Marlete, o Luan, né, que tá aqui agora, o Luan Rocha.
0: Luan Rocha, que não é o Santana.
1: Meu Deus do céu, e aquela voz. Eu falei, menino, quando ele fala, Marlete, né, no vídeo, a gente, assim, é ele mesmo, né, que tá falando?
0: É, aliás, tem uma diferença, no rádio uma voz um pouco diferente do que no vídeo, né?
1: Isso. Então, assim, parabenizar mais uma vez. Também tive com o Thales, ele esteve na transmissão, a gente tem um canal no YouTube, né, que é o... Começou, porque eu passo nessa temporada em Xinguara, começou com o Esporte Xinguara. A gente fez as transmissões lá dentro, e aí depois, quando o pessoal começou a pedir fora a transmissão, eu falei, gente, não tem como eu levar Esporte Xinguara para dentro de Rio Maria, dentro de Sapucaia. Sim. Ou Redenção. Então aí a gente optou na Extremo Sul TV, né? E vem fazendo as transmissões. A gente vem lutando aí com as transmissões. E o pessoal cobra, né? Quando a gente não vê. Ontem eu estive no estádio, eu fui dar uma olhadinha lá no treino da seleção, e os meninos, vai ter transmissão?
0: E aí?
1: Aí eu falo assim, olha, gente, a gente tá trabalhando, estamos trabalhando pra trazer pra cá a
0: transmissão. A gente sabe que...
1: Não é fácil, né?
0: Não é fácil, os resultados...
1: Isso, a gente precisa dos parceiros, das parcerias,
0: exato,
1: né?
0: Exato.
1: A gente agora trabalhando também na assessoria de marketing, né? E aí a gente atende algumas empresas e continua com o canal. Porque é a paixão, né? Eu falo para os meninos, falo, olha, gente, é uma paixão que eu tenho, que eu gosto muito da transmissão, assim como o rádio também.
0: Sim, sim.
1: Né? Como você está aqui até hoje,
0: a paixão
1: trabalhando.
0: Também. É.
1: E a gente vê muitos profissionais. Então, Rio Maria tem um celeiro de grandes profissionais na área da comunicação, viu? Aqui na região, muitos profissionais foram para vários lugares.
0: Exatamente.
1: Né?
0: Espero que essa nova geração também...
1: Que venha,
0: crie histórias, assim como nós, né, Claudinha? Precisa, né, Clau?
1: Eu ri tanto desse... Ontem minha netinha chegou pra mim e falou assim... Evô, a senhora era famosa aqui na cidade? Eu falei, não sei se era famosa, não.
0: Eles já pensam logo em fama, né? Como é que pode a mente,
1: não,
0: né?
1: Filha, não é famosa, porque a gente trabalhava na rádio. Aí, quando eu chego na escola, o pessoal fala... Você, não é você que trabalhava na rádio? Eu falei, não, é eu. Então, assim, mas é bom saber que o pessoal ainda lembra, reconhece,
0: sim,
1: né?
0: Sim, isso é muito bom, são raízes que ficaram, né?
1: São, então assim, a Rádio Berocã, e a Rádio Berocã, eu sempre falo, a gente está aqui hoje, mas é um projeto, né, pra que fique pra sempre aqui, que outras pessoas, com certeza, muito
0: dê continuidade.
1: Mais pra frente, dê continuidade.
0: Exato.
1: E o Thales, que eu encontrei também, que é outro, né, que...
0: Apaixonado, né? Começou no tamanho de Sandy Júnior.
1: Eu olho pra ele e falo assim, nossa, é você mesmo.
0: Eita, ele já estiver ouvindo aí, viu?
1: É você mesmo? Ele fica só sorrindo, mas é assim, né?
0: É paixão.
2: A Bela tem 27 anos e a Claudiana tem 28.
0: Ela nasceu aqui no berço. Revelou a idade,
1: gente.
0: Né?
2: A Berocã tem 27 anos e eu tenho 28.
0: O dobro.
2: Comecei um ano antes dela.
0: Primeiro tijolo
1: foi,
0: aqui, foi, Jota Neto já colocou.
1: Foi também, Jota Neto é um também que... Estava aqui, eu falando do Ayrton, mas o Jota Neto, né? Mas assim, o bom é que a gente tem sempre que lembrar que foi criado dentro de um projeto comunitário.
0: Sim,
1: dentro de um projeto, né?
2: O fundador que tá, mora em Xinguara.
1: Qual é?
2: O Dorival e a Marleide.
1: Isso, encontrei Marleide lá esses dias. Marleide tem um projeto, tem uma horta lá.
0: Sério?
1: Muito linda.
0: A horta comunitária?
1: Foi, não, é um projeto deles mesmo.
0: É
1: uma empresa deles.
0: Fornece lá
1: para os mercados. Isso você vê, é gigante.
0: Legal.
1: É muito bonito. E a Marleide daquele jeito, né? Que ela é sempre
0: meiga,
1: muito...
0: Meiga, né?
2: Eles trabalham com o projeto hidropônico e ela é líder da comunidade de Perpétuo Socorro. Lá,
1: né? É, isso mesmo. Maravilha, o JP tá cheio das informações.
0: É ele
1: então é isso. E aí a gente fica nesse trajeto, né? Rio Maria, Xinguara, Xinguara, Rio Maria. E é muito bom. Então, ó, pra você ver, Rio Maria, tanta gente daqui, Jota Neto, em Xinguara, né?
0: É.
1: Em todas as áreas. É incrível, isso, sabe? Então, assim, é o que eu sempre falo, Rio Maria é, tem essa força, esse poder. Aqui, é, o estádio Jota Santos, a torcida rio-mariense, ela é sempre uma torcida forte.
0: Aliás, como é que chama quando jogava Rio Maria Xinguara? É, assimilava aí um país.
1: Brasil, era Argentina. Tipo um repá, Brasil e Argentina.
0: Isso.
1: E aí, Marlete, lá o pessoal fala lá no estádio. Lá em Xinguara o pessoal fala assim, olha, aqui não é igual Rio Maria. Rio Maria a gente chega lá, é a torcida, o pessoal, né? Assim,
0: é, lá não é mesmo.
1: É um calor, gosta mesmo de torcer. E isso. Lá em Xinguara já é assim um pouquinho mais frio. Mas agora vai ter o jogo Rio Maria Xinguara.
0: Vai ter?
2: Que hoje já tem. Parte, eu não vou dizer toda, mas boa parte dessa animação do esporte que existe hoje, inclusive da própria torcida, se deve ao Lacerda.
1: Isso, verdade.
2: O Lacerda, ele na área de esporte, era intocado aqui em Brasília.
1: Verdade, exato, verdade, verdade. Ele é reconhecido mesmo, muito mesmo. Então, o pessoal fala sempre.
2: Jogo de futebol, tinha partida assim, e fazia questão, ele abandonava o escritório dele,
1: se dedicava.
0: Exatamente.
1: Isso mesmo. É verdade, é verdade.
2: Então, isso fica raiz.
1: Fica, né? Fica mesmo.
2: Só vai, mas fica a história, fica aquela raiz que é uma semente plantada que vai dar fruto no futuro.
1: É verdade. Olha, o Berocan Esportiva é meia hora, né?
0: É.
1: E aqueles 30 minutos, o Lacerda fazia um escarcéu, né? Que o estilo dele é assim, ele não tinha papas na língua se ele tivesse opinião que um jogador tava realmente ruim, ele falava.
0: Falava, falava.
1: E era isso que dava o auê. Aí chegava na hora do almoço, o pessoal ficava,
0: mas
1: o Lacerda vai falar hoje?
0: Exatamente. Vai falar de quem hoje?
2: As críticas construtivas. Pra levar a pessoa pra melhorar.
1: Isso. Né? Justamente,
2: isso.
1: Justamente.
2: É isso aí.
1: E aí ele inflamava, né?
0: Era o neto da vida, né? É o neto da vida, da Band.
1: E aí o Lacerda inflamava e falava mesmo, mas assim, era um defensor, né? Do esporte. Então, assim, a gente sente saudade, né? Eu até falei, quando eu tava na transmissão, eu falei, olha, eu quero que você fale que nós estamos diretamente da cabine Antônio Lacerda.
0: É o nome lá, né, Cláudio?
1: É uma homenagem, entendeu? Então, assim, a gente sente muito, né, que é uma pessoa que era pra estar aqui hoje ainda, né? Mas teve o seu legado e a sua história fica, né, pra eternidade e pra motivar a história. Fica, né, para a eternidade.

0: É rico, era pobre, famoso, no anonimato, não tinha, ninguém escapava.
1: Não tinha.
0: Né? Então, mas aí assim, aí ficou o legado do Lacerda e de tantas outras pessoas, e vocês estão dando continuidade, né? E a gente também, aí quando eu vou batalhar por uma transmissão, eu me lembro, né? Eu me lembro da força do Lacerda que ele sempre teve. É, eu falo pros meninos, não, eu não vou enricar, mas eu amo. Eu tenho meus outros trabalhos, mas a transmissão eu gosto sempre que eu posso, eu gosto. E aí a gente tem um canal que o pessoal pode estar indo lá no YouTube, a gente já tem... Já vai pra 3 mil inscritos, tá até acabando, tá?
1: Bom demais, deixa aí pra gente aí.
0: Já vai pra 3 mil inscritos, é o Extremo Sul TV no YouTube, é bem fácil. Quando a pessoa vai lá, já abre aqui, já vai aqui, já digita Extremo Sul, já aparece o canal.
1: Coloca lá pra receber a notificação, isso, né, Cláudia?
0: Isso, e a gente, a última cobertura nossa foi... Xinguara, dentro de Xinguara, né? Xinguara foi campeã da Copa Extremo Sul 2025. E aí a gente estava lá para registrar esse momento. É, e vendo vocês aqui, estão sorteando camisa da seleção.
1: Sim,
0: que coisa boa, hein?
1: A personalizada, viu?
0: Nossa, que chique. Eu quero até saber mais detalhes.
1: Você já vai sair daqui já em clima de Copa. Aliás, fala em Copa, gostou aí? É, da então, convocação, dos grupos. Como é que você tá vendo aí? Será que a gente leva esse ano, Cláudia?
0: Olha, eu vou dizer assim, que falar bem sinceramente, né? É, eu acho que a seleção só teve mais visibilidade depois que começou a se questionar se o Neymar ia ou não ia pra Copa.
1: Você acha que isso é o suficiente? Foi tudo?
0: Não, foi assim, pra, pelo menos pra agitar e inflamar as pessoas. Porque o futebol, Marlete, o esporte, ele é competição.
1: Isso.
0: Então você tem que ter ali, alguém tem que te provocar. Esse aí é o no Instagram, Extremo Sul TV no Instagram, aí tem no YouTube, né? Então aí a pessoa precisa de quê? Eu preciso ser provocado. E eu acredito assim que eles usaram, olha só, todo mundo usou o CBF, usou a mídia. Você olha para esses canais gigantescos aí, Cazé TV, que eles estavam o tempo todo, Neymar vai ou não vai, GE TV, que são as duas agora que estão disputando no YouTube. Então, assim, a gente viu o tempo todo ali. E aí o Neymar, com toda a sua marra, mas sendo querido por muitas crianças e por muitas pessoas, aproveitaram o momento. E, na verdade, até eu fiquei num certo momento, eu falei, tem que ir logo mesmo.
1: Você acha que...
0: Eu falei, eu tava torcendo pra ele realmente estar na seleção. E aí, mas o brasileiro não tá confiante na seleção.
1: Não,
0: como
1: não.
0: Antigamente.
1: Virou meme, virou piada.
0: Né? Não tá mais confiante. É, eu falando assim, conversando com um colega, eu falei assim, olha, antigamente, quando a seleção ia jogar, a gente já sabia. A gente já sabia do Ronaldo Fenômeno, Ronaldinho Gaúcho.
1: É.
0: A gente já sabia do Lúcio, a gente já sabia do Rivaldo, do Roberto Carlos. Essa galera aí, do Kaká. Então, assim, você sabia a seleção de cor. E agora o nome que o pessoal fala é só o Neymar. E o Alisson, que eu acho que ainda é bem conhecido, o goleiro. E aí fica ali o Lucas Paquetá, né?
1: Sim.
0: Mas assim, sem muita confiança, né?
1: Não passa muito credibilidade.
0: Então assim, aí vai que cola, né? Que com essa falta de confiança todinho o Brasil vai chegando.
1: Vai que dá um susto, né?
0: Mas assim, eu vejo também que é porque os últimos craques mesmo, assim, de nomes, eles estão se aposentando e parece que essa nova geração tá carente, né?
1: Verdade,
0: dos dribles, tá carente daquelas jogadas bonitas, tá carente disso. E não é só o Brasil não, viu? Você vai aí pra fora também, aí tá Mbappé, aí é poucos nomes que o pessoal conhece.
1: É verdade.
0: Então vamos ver, né? Vamos ficar na torcida, mas sem muita expectativa, né?
1: Vamos ver se eu...
0: Tava vendo o Luan pintando em a calçada, né? E aí motivando o pessoal pra pintar. Olha, eu acho bacana.
1: É tentar no clima, né?
0: Eu acho assim, eu sempre parabenizei o Luan.
1: No clima.
0: Porque ele tem essa pegada do esporte e ele tá sempre trazendo umas coisas interessantes lá no Instagram dele, o pessoal que acompanha. E essa parte de pintar a calçada, achei interessante que o pessoal que
1: tá tem pintando muito... banheiro,
0: menina,
1: calçada, não
0: tá
1: vi.
0: Pintando a calçada, só que não sei onde é essa calçada.
1: Calçada da fama, né, Luan? Vamos pisar aí, deixar a marca nos pés aí.
0: Mas é isso, então...
1: Muito bom, amiga.
0: Parabéns, obrigada pelo espaço novamente.
1: Valeu,
0: a gente
1: viu?
0: Vai estar vindo por aqui. Eu tô vindo mais agora que a gente tava nessa parte de assessoria de comunicação na campanha política. E aí a campanha política não deu certo, né, pro candidato.
1: Sim. Segue o baile. Segue o bonde.
0: campanha não deu certo pro candidato.
1: Bora embarcar em outro.

0: mas teimou, aí foi.
1: A vida é feita de tentativas.
0: Isso. E aí, passando 4 anos em campanha, você mesmo sabe que você também está aí hoje na gestão. Quando você está trabalhando assim, principalmente, Marlete, você fica num ponto fixo. Mas quando a gente fica na questão de assessoria de comunicação, você não tem, assim, de manhã você está no lugar. A tarde você está em outro.
1: Você não tem vida própria.
0: Hoje você está aqui, amanhã você está na zona rural.
1: Isso.
0: E agora, acabou, como diz aquela lá do Galvão, né? Bem, amigos.
1: Acabou.
0: Acabou. Bem, amigos, acabou. Então, acabou e aí... na verdade, até a saúde veio, sabe? Melhorou até a saúde, mas
1: é verdade,
0: assim. E aí a gente continua com os trabalhos que já tinha, né? Também de assessoria de empresa. A gente tá com a empresa que é a Teodoro Leilões e continua trabalhando. A política, por enquanto, nós estamos aí na... parado, né? Vamos ver.
1: Agora, mas vai pintar, tá cheio. Tá
0: não, tudo. Aí eu mesmo quis... Não, pra mim, assim, eu quis dar um tempo,
1: uma
0: né?
1: Trégua,
0: né?
1: Nessa
0: parte. Uhum. Mas, quem sabe agora a gente não retorna, né?
1: Levanta aí, um bom nome aí.
0: Aí tem aí esse povo aí do a questão de deputados,
1: sim,
0: né? E tal, e a gente tem esse trabalho de assessoria. Então, provavelmente aí mais pra frente a gente vai estar também. Mas, enfim, o importante é que a gente tá novamente ativa, né? Eu também passei um tempo da comunicação assim um pouco afastada. E aí eu falei, não, e agora o pessoal... Aí as pessoas procuram. Bom, graças a Deus,
1: sim,
0: né? As pessoas sempre procuram, né? E aí sempre tem os trabalhos. E aí também a família, mãe, pai, você tem que dar atenção.
1: Tem.
0: Você não pode ficar só por aí...
1: O trabalho não,
0: trabalhando,
1: né?
0: O tempo todo, não. E foi bom pra mim. Então eu tô entre Xinguara e Rio Maria. Eu tô residindo em Xinguara, mas eu sempre fico aqui com a minha mãe, meu pai, né? E é bom, e acompanhando vocês, eu fico só acompanhando.
1: Continue
0: vocês.
1: Continue acompanhando aí, tá? Fazendo esse eixo Rio-São Paulo.
0: O pessoal pergunta,
1: só que não.
0: E aí, eu falei assim, não, eu falo isso aí mesmo, eu tô na ponte aérea. Tô na ponte aérea Rio-Xingu.
1: Rio-Xingu, bom também, Xinguzão é açúcar de meu Deus.
0: Ai, gente,
1: amiga, valeu,
0: tá
1: bom você ter nos visitado. Passa ali em off no PV pra você, né? Sair em clima de Copa?
0: Ai,
1: você entendeu o recado?
0: Senhora,
1: vai lá com
0: então,
1: o Jota
0: tá
1: Neto.
0: Bom.
1: Você é de casa,
0: tá bom, então.
1: Né?
0: Então. Obrigado, Marlete.
1: Te agradeço.
0: Bom trabalho. Viu? Outro momento a gente passa por
1: volte
0: aqui
1: sim.
0: Novamente, tá? Pra fazer
1: volte
0: uma visita
1: sim.
0: Pra vocês, assim. E desejar mais sucesso ainda, né? É muito bom saber que a Rádio Berocan continua. Eu sempre falo, as rádios comunitárias aqui da região, assim, não tô desmerecendo ninguém, mas a gente tem que falar o que é verdade.
1: Sim.
0: É a rádio mais estruturada, né? Então, é uma rádio que... As pessoas pensam assim, ah, porque comunitária não é profissional? Não, não é isso.
1: Não, nada a ver. Gente.
0: Comunitária, porque é ali, foi aonde ela foi criada, mas ela é uma rádio profissional.
1: Sim, sim.
0: Né? E então, tem toda uma seriedade estruturada e a gente fica feliz por isso. Então, aos ouvintes, um meu abraço especial para todo mundo que tá aí, viu, gente? Continue ouvindo a Berocan e participando dessa enquete aí, quem sabe...
1: É agora que eu vou ligar. Agora, Cláudia.
0: Então tá bom, um beijo grande pra todo mundo e até a próxima.
1: Valeu, minha amiga, bom dia pra você, uma ótima quinta-feira. Já embala aí no final de semana, o seu celular vai tocar, tá chamando. Não diga alô. Não diga alô.
2: Berocan FM, 27 anos, a sua amiga de verdade.
1: Eita! Mandou bem! Bom dia, estou falando com quem?
2: Com a Suevânia.
1: Suevânia do Setor Chakra, é isso?
2: Isso, Setor Chakra, Setor Ramon.
1: Oh, beleza, tava ligada aí na Berocan?
2: Sempre, todos os dias.
1: Sempre, sempre, ouvindo aqui nosso papo aqui, eu, a Clau, né, Jota Neto.
2: Isso.
1: Minha querida, você, a Clau tava falando aqui da convocação e tal, do esporte. Você vai estar no clima já, porque acabou de ganhar... Uma camiseta, essa camiseta é a mais cobiçada aqui da cidade de Rio Maria, viu? Se eu fosse você, não perderia por nada. Sábado você vem aqui às 9h30, tá? Pra gente fazer aquele vídeo legal e você levar a sua camiseta. Show?
2: Beleza, tá bom então.
1: Aproveita aí e manda um alô pra sua galera aí, ó. Aproveita.
2: Pra todo mundo que tá ligado. Obrigado.
1: Valeu, um bom almoço pra você. Já fez o almoço aí?
2: Obrigada. Não, vou começar agora.
1: Então bora, vai ver o feijão lá. Um abraço, minha amiga. Tchau, tchau.
2: Tchau, tchau.
1: Essa foi, ó. papum, né, Cláudia? Respondeu assim na lata. E assim, não diga alô, você não pode dizer alô, já tem que responder. Biroca FM, 27 anos, a sua amiga de verdade. Não, ela deu um show. Aí você já leva o radinho, tem um rádio ali, é fuxiqueiro pra caramba. Só não tem tamanho, mas o bicho é potente. E a camiseta linda aqui, a camiseta todo mundo tá querendo. Presente lindo, camiseta, ó. Uma malha escolhida a dedo.
0: Então, menina, tá? Quero saber de detalhes depois dessa camiseta.
1: A malha é mais de fio 50, tá? Eita, Thalizinho! Grande Thales é o André Marques, né? Sem Monjaro. Sem. Ele vai, hoje ele me pega, vai, com certeza vai mandar mensagem daqui a pouco.
0: Será? Minutinhos. Não, agora eu pergunto, será, Marlete? Será?
1: Será?
0: Usa? Será que ele usa?
1: Faz igual aquele meme daquelas menininhas, né?
0: O meme daquela música da Madonna?
1: É.
0: Ficou conhecidíssimo.
1: Será, Thales? É, eu quero acreditar que não. Gente, vem aí, Luan, tá chegando por aqui. Né, Luan, vem com a Alô Berocão, a ótima quinta. Ai. Maria tá ligada. Ah, sim, Maria, essa rua aqui, ó. Ah, rua Cruzeiro do Sul, Vila Nova, ela falou lá perto do cemitério, tá ali. A gente só ligava ali no Parque da Liberdade. Um abraço. Railon, tá chonada, hein? Phil Collins, nossa, foi longe, meu irmão. Tá doido. É um dos clássicos da música internacional. Quem já não ouviu? Quem já não dormiu com o rádio
0: já
1: ligado?
0: Já namorou, né?
1: Ah, você foi longe aí, ó. Minha amiga, você foi longe. Esse cara é fera, né? O Phil Collins é fera demais. Principalmente essa aqui, tá? É carro-chefe dele. Aliás, são várias, né? São várias. Ô, Railon, meu amigo, tá apaixonado, né? Vai pra Dona Antônia, pro Raimundo e pra tia Solismar. E quem estiver ouvindo a Berocan em clima de copo apaixonado, fique aí com essa música linda. Amanhã eu volto, tá, gente? Ótima quinta. Um abraço a todos. Obrigada pelo carinho. Clau, até breve, tá?
0: Valeu.
1: Um abraço. Nossa.

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1: 10:03.

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1: 10:15.

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10: 10:25.

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1: 10:42.
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1: 11:02. 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
1: 11:21. 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

0: 32.
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1: 11:42.

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7: Meio-dia.
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2: Maria 12:02.
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2: Entregador de gás perde o controle da motocicleta e morre após infarto fulminante em Pernambuco. Polícia Civil prende mãe e tia de menina de 13 anos em São Félix do Xingu após confessarem que levaram para fazer programa em motel. Após assaltar e agredir idoso, suspeito é baleado e foge do hospital. Furta moto e é recuperado pela polícia militar. Recém-nascido é encontrado entre muros por moradores que acionaram o SAMU para fazer o resgate. Quinta-feira, dia 21 de maio de 2026, essas e outras notícias agora no Jornal da Pirocan.
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2: O Oriente Médio segue como centro de tensão mundial. A situação no Oriente Médio continua sendo a notícia internacional mais importante entre ontem e hoje. A região permanece em alerta por causa das tensões envolvendo principalmente Israel e Irã, grupos armados aliados à atuação diplomática dos Estados Unidos, estão por perto. O clima internacional é de preocupação, porque qualquer momento a escalada militar pode provocar consequências não apenas regionais, mas globais. Governos de diferentes países acompanham a movimentação militar diplomática com cautela. O receio é que os ataques ou retaliações provoque um conflito ainda maior, envolvendo aí rotas estratégicas de petróleo e o comércio internacional. O Oriente Médio é uma das regiões mais importantes do planeta para a produção e transporte de petróleo. Quando existe risco de guerra ou instabilidade ali, o mercado financeiro reage quase imediatamente. Além da questão econômica, cresce a preocupação humanitária. Famílias afetadas pelos confrontos enfrentam deslocamentos e a destruição também acaba arrasando todos os moradores ali. A organização internacional continua defendendo as negociações diplomáticas para evitar agravamento do conflito e impedir novas perdas humanas. Os Estados Unidos seguem exercendo o papel central nas conversas internacionais, tentando manter alianças estratégicas e, ao mesmo tempo, evitar um aumento aí das tensões entre esses países. Países europeus também pressionam por soluções diplomáticas, enquanto mercados internacionais acompanham qualquer sinal de piora no cenário. Por que isso afeta o Brasil? Porque o aumento do petróleo pode elevar preços de combustíveis, fretes, alimentos e também a inflação, mesmo acontecendo lá longe. Uma crise internacional pode chegar aqui no bolso do brasileiro.

0: Rio Maria, 12:07.
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0: O presidente do Sindipol critica a criação de delegacia para roubo de gado enquanto bairros ficam sem atendimento policial. O presidente do Sindicato dos Policiais Civis do Pará, Edinaldo Santos, criticou a criação da delegacia especializada de representação em crimes rurais, roubo e furto de gado. O delegado anuncia aí para a governadora que esse projeto não tem nenhuma necessidade. O projeto altera a estrutura orgânica da Polícia Civil do Estado e cria uma unidade especializada para investigar crimes rurais, roubos e furto de gado, segundo o governo. A medida tem como objetivo reforçar a atuação policial no campo. Para Edinaldo Santos, a criação da nova delegacia tem caráter eleitoral e atende aos interesses de uma parcela já privilegiada da população. Enquanto a maioria dos paraenses segue sem acesso a uma segurança pública de qualidade, disse aí Edinaldo Santos. E ele diz mais, trata-se de uma medida extremamente eleitoral que protege apenas os interesses de uma classe já bastante privilegiada e rica do nosso estado. A população paraense carece de segurança, disse aí Edinaldo Santos. O sindicato tem realizado uma série de visitas às unidades policiais em Belém e no interior do estado para denunciar as condições de atendimento à população. Os dirigentes sindicais afirmam que a falta de efetivo tem provocado o fechamento de delegacias durante a noite, feriados e finais de semanas, justamente em áreas populosas com alto índice de violência. Edinaldo Santos fecha: não tem necessidade de criar essa delegacia para furto.

0: em Rio Maria, 12:10.
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0: Globo News anuncia prisão de Deolane Bezerra e a polícia aponta ligação direta da influenciadora com Marcola, chefe do PCC e seu núcleo. A influenciadora digital e advogada Deolane Bezerra foi presa novamente na manhã desta quinta-feira, 21, durante uma operação do Ministério Público de São Paulo e da Polícia Civil, que investiga um esquema de lavagem de dinheiro ligado ao primeiro comando da capital. A ação, batizada de Operação Fênix, também mira integrantes da cúpula da facção, incluindo Marcos, conhecido como Marcola, que está preso em penitenciária federal.

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1: Disputa territorial entre Pará e Mato Grosso envolve uma área de cerca de 22 mil km na região conhecida como Salto das Sete Quedas, no sul do Pará. O território impacta diretamente municípios paraenses como Altamira, Jacaré-Sagá, Novo Progresso, Santana do Araguaia, Cumaru do Norte e São Félix do Xingu. O conflito é antigo e se arrasta há mais de um século. A divisa entre os estados foi oficialmente demarcada em 1992, com base em estudos geográficos e documentos históricos, com a conversão de Petrópolis e levantamentos de comissão de Rondon. Em 2004, Mato Grosso entrou no STF pedindo revisão da fronteira, alegando erro na localização do Salto de Sete Quedas, após 16 anos de processo. O Supremo Tribunal Federal decidiu de forma unânime em 2020 que a área pertence ao Pará. Desde então, recursos apresentados por Mato Grosso foram rejeitados diversas vezes pela Corte. Agora, o caso voltou à pauta após uma nova ação apresentada pelo Mato Grosso. Uma audiência de conciliação marcada inicialmente para o dia 21 de maio acabou sendo adiada para o dia 10 de junho por decisão do ministro Flávio Dino. A governadora em exercício do Pará, Hanna, reagiu de forma firme e afirmou que não vamos ceder um palmo de terra dos nossos paraenses. Em Rio Maria, 12 e 14.
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1: Governo confirma que líquido encontrado em sítio no Ceará é petróleo. Confirmou que o líquido preto encontrado por um agricultor em um sítio no interior do Ceará é realmente petróleo cru. A descoberta aconteceu por acaso, quando ele perfurava o terreno em busca de água para a família. Em vez disso, viu um líquido escuro e com cheiro de combustível a jorrar do solo. Ele chamou a atenção porque tinha textura de petróleo, algo incomum segundo os técnicos. Após testes feitos pela ANP, foi confirmado que a substância é petróleo de verdade. Agora, o governo vai estudar a região para descobrir se existe uma grande reserva no local e se vale a pena explorar comercialmente. Esse processo pode levar anos e não há garantia de que haverá extração, mesmo que exista exploração no futuro. O petróleo pertence à União e não ao dono da terra. Porém, o agricultor pode receber uma porcentagem do lucro, que pode chegar até 1% na prática. Esse valor pode representar muito dinheiro. Se em uma futura exploração gerar, por exemplo, 100 milhões em faturamento, 1% equivaleria cerca de R$1 milhão para o proprietário da terra. Em operação maiores, o valor poderia ser ainda mais alto. Mas tudo vai depender da quantidade do petróleo encontrado ali e da viabilidade da extração ali no terreno. Enquanto isso, a área deve ficar isolada, porque o material pode trazer riscos ambientais à saúde.

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1: Comissão da Alepa aprova adesão do Pará em regime emergencial dos combustíveis. Duas comissões da Assembleia Legislativa do Pará aprovaram o projeto do governo do estado que autoriza a adesão ao regime emergencial de abastecimento interno de combustíveis criado pelo governo federal para enfrentar a alta nos preços internacionais do petróleo. A medida prevê uma subvenção econômica de até R$1,20 por litro de combustíveis para importadores e distribuidores habilitados, sendo metade custeada pela União e metade pelo estado participante. O Pará também poderá abrir crédito especial de até 92,6 milhões para garantir a execução da proposta. Segundo o secretário da Fazenda, Renê Souza Júnior, a iniciativa busca garantir o abastecimento e a estabilidade, já que o Brasil ainda depende da importação de cerca de 20% do diesel consumido no país. O texto foi aprovado por maioria nas comissões da Alepa e agora segue para a votação em plenário. Caso seja aprovado, será encaminhado para a sanção da governadora Hanna Gassan.

0: Maria, 12 e 18.
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0: Uma tentativa de assalto à farmácia. Em uma farmácia terminou em uma intervenção policial, correria e disparos em plena via pública na Avenida Santa Mônica, zona oeste de São Paulo. Equipes da Polícia Militar flagraram a ação de um criminoso e reagiram ainda durante a ocorrência. Durante o confronto, um dos suspeitos foi baleado e ficou caído ainda na estrada do... na entrada, na verdade, do estabelecimento. O segundo envolvido acabou sendo rendido e preso no local. Vídeos registrados por testemunho mostram o momento da ação policial e rapidamente se espalharam aí pelas redes sociais. Segundo informações preliminares, ao menos um dos suspeitos estaria armado e a perícia foi acionada e o caso segue sob investigação. Em Rio Maria, 12:20.
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0: Um entregador de gás morreu após sofrer um mal súbito enquanto realizava uma entrega em uma comunidade. O trabalhador perdeu o controle da motocicleta ao subir uma ladeira, resultando em uma queda que mobilizou moradores da região. Segundo informações de testemunha, o impacto fez com que os botijões transportados na moto se soltassem, causando o susto em que estava passando. Populares agiram rapidamente e prestaram os primeiros socorros até a chegada do atendimento. Imagens de câmeras de segurança registraram o momento do acidente. Além da tentativa de ajuda por parte dos moradores que se uniram para socorrer o entregador após a queda, o trabalhador apresentou sinais de um possível infarto fulminante. Apesar dos esforços das equipes de resgate, ele não resistiu e morreu ainda no local. O caso evidencia os desafios enfrentados diariamente por profissionais que atuam em serviços essenciais, muitas das vezes sob condições de riscos e grandes desgastes físicos.

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1: Criança é salva após tentativa de enforcamento em banheiro no parque da cidade. O menino foi salvo por um funcionário do parque da cidade em Belém, após ser encontrado quase desfalecido dentro de um banheiro público na noite desta última quarta-feira 20. Segundo testemunhas, um pré-adolescente imobilizou e enforcou a criança debaixo do chuveiro do local. Ao ouvir gritos de socorro, um homem entrou no banheiro e conseguiu interromper as agressões. O suspeito fugiu de bicicleta, alegando que tudo seria uma brincadeira. A vítima negou conhecer o adolescente e relatou que ele teria dito a um amigo que iria pegá-lo e enforcá-lo. O caso causou revolta e aumentou a cobrança por mais seguranças no parque. Em nota, a Secretaria do Estado de Cultura, Secult, informa que o parque da cidade conta com um sistema de vigilância privada e que realiza rondas regularmente em pontos fixos e de forma volante, além do apoio da Polícia Militar. A equipe de segurança esteve no local para verificação dos fatos relatados, mas os envolvidos não se encontravam mais nas dependências do espaço.

0: Rio Maria, 12:24.
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0: Preso que fugiu do Hospital Regional de Redenção é recapturado pela Polícia Penal. A Polícia Penal recapturou o detento que havia fugido do Hospital Regional de Redenção. De acordo com informações preliminares, durante a fuga, o suspeito teria roubado uma motocicleta para facilitar a escapada. O veículo também foi recuperado pela Polícia Penal.

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1: Europa reforça a segurança enquanto guerra na Ucrânia continua influenciando decisões militares. Outro assunto internacional importante entre ontem e hoje foi a discussão sobre segurança militar na Europa. A guerra entre Rússia e Ucrânia continua influenciando decisões da OTAN e dos Estados Unidos sobre presença militar no continente europeu. Líderes europeus seguem debatendo aí estratégias para reforçar a segurança diante do receio de prolongamento da guerra. Alguns países defendem investimentos de maiores defesa, enquanto outros demonstram preocupação com custos econômicos e impactos sociais. Os Estados Unidos discutem reorganizações militares e estratégias de apoio e aliados europeus. A preocupação é manter a estabilidade regional e evitar aumento das tensões envolvendo a Rússia. Ao mesmo tempo, diplomatas continuam tentando contribuir caminhos para negociações futuras, embora ainda exista grande dificuldade política entre as partes envolvidas. Especialistas avaliam que a guerra mudou a forma como muitos países europeus enxergam a segurança nacional. Diversos governos passaram a investir mais em defesa, tecnologia militar e acordos estratégicos de proteção. Outro impacto importante está na economia. O conflito afetou cadeias de produção, como energia e transporte, em várias partes do mundo. Alguns países europeus ainda enfrentam reflexos da alta de energia provocada pela tensão geopolítica.

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1: Em Rio Maria, 12:29.
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1: Termina agora o Jornal da Perocã. Outras informações no plantão de notícias durante a nossa programação. Fique agora com o Perocã Esportivo e em seguida o Show da Tarde.

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1: 12:32.
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2: Está começando mais um Berocan Esportivo. Ontem teve jogo aí pela Libertadores da América, teve Copa Sul-Americana também, viu? É, muita coisa boa chegando aí. Olha aí, o Dória pede rescisão de contrato e recebe até ameaça aí de torcedores, viu? Rafaela Gomes, eu nem sabia que esse Dória tava no São Paulo, rapaz. Surpresa, viu? Olha, Matheus Cunha disse que tá muito feliz e que frustração da Copa passada gerou garra e energia para ele conseguir ser convocado nessa Copa do Mundo de 2026. Rapaz, eu acho que essa Copa ele tem mais chance de ser campeão do que a da de 2022, né? Matheus Cunha tá jogando até melhor. Ele é o que mesmo? Ele tá de meia, ele voltou a ser meia, né, agora, né? Porque ele era 9, agora ele voltou. Ele disse que nunca foi 9. Ele disse que por ele ser alto, os caras foram jogando ele lá de centroavante, foi indo e virou um 9. Mas ele falou que ele é meia. Na categoria de base dele foi meia. E é isso aí.
3: Boa tarde, Luan.
2: Acho que ele. Boa tarde.
3: Boa tarde, ouvintes da Broken FM. Eu acho que ele sempre. Ele ao menos no é o Matheus Cunha, né?
2: É.
3: Ao menos no Manchester United, ele é o camisa 10, né?
2: É, ele é meia lá, né? É. Eu acho assim. Meia, o Matheus Cunha é um cara bom, inteligente e tal. Um jogador. Bom jogador. Não é craque nem gênio. Mas é bom jogador, é raçudo, tem um físico muito bom. Corredor, achei um cara que vai correr muito pro Neymar ali, entregar a bola no Neymar. Sabe, roubar a bola e passar pro Neymar. Acho que por isso ele, o Ancelotti. Chamou ele, né? Manteve ele, na verdade.
3: Não, mas ele também vem fazendo uma boa temporada no Manchester United, né? Vem fazendo gols. Ele é um dos caras importantes ali pro time do Manchester, que conseguiu levar o Manchester de volta pra Liga dos Campeões. Ficou em terceiro, foi quarto lugar no ranking ali, né? Da classificação da Premier League, conseguiu a classificação pra Liga dos Campeões. Então, a próxima temporada ele vai jogar a Liga dos Campeões com o Manchester United, né? E o Casemiro não vai, porque é o último ano de contrato dele.
2: Acredito que ele vai pro Inter de Miami. Nossa, que decadência, hein? Talvez Casemiro tem lenha pra queimar ainda.
3: Talvez ele... Eu acho que ele queira ganhar dinheiro, né? Não que ele não ganhe dinheiro também no Manchester United. Óbvio que o salário dele lá não é pouca coisa, né? Uhum. Deve ser um salário muito bom. Mas assim, acho que... Não sei pra onde que ele vai, né? Não diz, mas assim, ele saiu ali por cima, né? No Manchester United, saiu como ídolo mesmo, né? A torcida tem um carinho enorme por ele.
2: Acho que ele conseguiu ainda ganhar 2 títulos lá, né?
3: Acho que ele ganhou um ou foi 2 títulos com o Manchester. Então assim, ele conseguiu... Dá um título pro Manchester e consigo também levar o Manchester de volta pra Liga dos Campeões, que fazia um bom tempo que o Manchester não jogava. Fez uma boa, né? Um bom fim de temporada com o time do Manchester. Ele, o Matheus Cunha, o Bruno, né? Aquele, o português lá também fez.
2: Ah, aquele cara absurdo, o Bruno Fernandes.
3: Sim, fez uma boa temporada também. Pena que ele é português, né? Não é brasileira, mas é
2: português. Joga demais.
3: Então, assim, o Manchester acabou bem essa temporada. Próxima temporada vai ser bem mais difícil, né? Porque a Liga dos Campeões é uma outra competição, né? Competição mais forte, então vai ter que reforçar o time. Vai perder um cara importante, que é o Casemiro, ali no meio-campo. Então, precisa reforçar muito bem esse meio-campo aí do time. Não sei, né? A torcida pediu pra ele tentar renovar com o clube.
2: E nada.
3: E, assim, Sim, ele falou que não ia fazer isso. Teve o último jogo dele pelo time do Manchester United, com a torcida e tudo mais. A torcida aplaudiu, chamou pelo nome dele. Mas creio que ele não vai renovar. Acho que ele quer sair bem, né, do time.
2: Sim.
3: Quer sair bem ali, sair com o carinho da torcida. Mas assim, falou do Matheus Cunha, ele é um bom jogador, né? Quando foi convocado pela seleção brasileira, nas vezes que jogou, fez ali seu papel, né? Não foi um destaque, né? Assim, não foi aquele cara que todo mundo comenta ali no fim do jogo, mas a parte dele ele fez, né? Fez ali o que tinha que ser feito. Então, assim como ele também é no Manchester United. No Manchester United ele faz até, acho que ele faz até mais gols do que faz na seleção brasileira. É um cara que bate muito bem de fora da área, sabe bater muito bem. Tem qualidade, tem um drible ali, né, e tudo mais. Tem uma boa finalização, então acho que o Ancelotti viu isso nele no time do Manchester, então acho que ele vai acrescentar muito. E é um jogador que estava sendo convocado, então assim, eu acreditava que ele fosse para a Copa do Mundo, sim. É um jogador que o Ancelotti vinha convocando, que vinha bem no clube, tá no bom momento. Então assim, não tem por que não convocar ele ali pro meio ali, né, para jogar de meia, né?
2: Sim.
3: Creio que ele vai jogar de meia. E a gente sabe que no meio a gente tá bem carente, em relação à criatividade, jogadores criativos e tudo mais ali no meio do meio campo da seleção brasileira. Não tem esse jogador, não tem aquele cara da construção, né? Infelizmente a seleção brasileira não tem esse cara, e o que acho que assim, que pesa mais na seleção brasileira, ao menos pra mim, eu sei que os laterais são importantes, né, e tudo mais, a gente também tá carente disso, mas acho que se tivesse um cara de criatividade ali no meio ali, que tivesse um bom momento no clube dele, e que jogasse bem na seleção brasileira, e acho que ia mudar muito, ia subir muito o patamar da seleção brasileira, pelo menos na minha visão. E a gente não tem esse jogador, infelizmente. A gente tinha, tipo assim, a gente tinha o Coutinho, né, acho que foi o grande, o último aí, jogador ali do meio de criatividade, ao menos pelo que eu me lembre. Que era o cara ali que construía, que fazia a construção das jogadas. Infelizmente o Coutinho.
2: Cara, o Coutinho, velho.
3: Aquele Coutinho.
2: Ele,
3: né,
2: jogou demais na Copa de 2018. Pra mim, ele jogou nível Neymar, véio. Os dois ali, o Coutinho jogou demais. Só que na de 2022 ele se machucou, né, velho? Uma pena, ele não foi pra Copa de 2018, de 2022. Eu até achei que ele tinha ido, mas parei pra pensar um dia. Falei, rapaz, o Coutinho tava na Copa de 2018. Aí eu fui ver, não tava. Levaram o Tyson, que é esse cara lá, porque ele acabou se machucando, infelizmente. Acho que ele iria fazer outra Copa top. Quando teve Neymar e Coutinho, o Coutinho sempre ali tava ajudando o Neymar, né? Não sei se tu lembra um jogo, mas que teve Brasil e Argentina, acho que foi 2021, 2018, foi 2019, algo assim. Bicho, 4-0 o Brasil ganhando a Argentina, com Mascherano, com Messi, que o Neymar sai arrancando assim, o Felipe Coutinho mete um golaço. Só que, tipo assim, os times do Tite sempre foi bom ali na eliminatória, amistoso, e na Copa pipocava, né? Mas eu acho que as duas últimas seleções boas em que dava pra ganhar era de 2018. Tá bem demais. E é 2022. Essa aqui, ninguém tá acreditando. É bom assim, que ninguém acredita e nós chega caladinho e ganha. E minha calçada tá sendo pintada.
3: Ah, eu vi. Eu vi lá. Meu pai me mostrou.
2: Viu? Tirou foto?
3: Não, meu pai me mostrou nos stories, acho que foi no. Colocou no status, né? Então, né?
2: Ele tem Instagram.
3: Não, tem WhatsApp.
2: Ah, WhatsApp,
3: E aí ele me mostrou, eu falei, não, falou mesmo que ia pintar.
2: Tá ficando top pintando. Lá.
3: Tava pintando. Se
2: quiser tirar foto lá quando tiver tudo pronto, a galera tá convidada aí, vamos vibrar aí, assistir os jogos, né? Torcer, pô, mandar energia positiva pros caras que não vai ganhar esse trem. Tô confiante, já vai a nossa primeira Copa do Mundo, não vai ver.
3: Tomara que essa confiança aí passa
2: os jogadores.
3: Pros jogadores e que consiga fazer uma boa Copa do Mundo.
2: Sim.
3: Como eu já comentei aqui várias vezes, assim, todas as vezes que a gente fala de seleção aqui, eu sempre falo que eu tenho essa vontade de ver a seleção ser campeã. Acho que todo mundo tem essa vontade de ver a seleção ser campeã. E muita gente não viu. Essa geração mesmo, a gente não viu isso. A gente, muitas não recordam de 2002, então a gente não viu esse momento, não teve essa felicidade. Eu? Com 30.
2: 30? Caramba, tu não lembra de 2002 não, né? Tinha quantos anos em 2002?
3: Mas não sei.
2: Eu lembro da de 2006.
3: Eu não me recordo de nada de 2002.
2: Poucas coisas, um gol.
3: 2006 eu lembro.
2: Um gol do Kaká ali contra a Croácia, um jogo bem difícil.
3: Eu não lembro dos outros jogos. Eu lembro do jogo que o Brasil foi eliminado.
2: É, eu só lembro desse do Kaká. É, não, eu lembro aquele da Gana que meu pai tava assistindo com um amigo dele. Até hoje eu lembro na sala, TVzinha pequena, que o Ronaldo dá aquela balançada. Mas eu tenho mais lembrança porque eu vejo os vídeos, né? Aí eu lembrei que aquele lance eu tinha visto. Aí é um gol do Kaká, que até quando eu fui pra escola, a professora falou assim, e aí, quem viu o jogo e tal? Aí foi difícil, né? Um gol do Kaká, 1-0, um chutão. E depois aquela desastre lá do Henry lá, que fazendo
3: gol. Eu só lembro desse jogo aí. Eu lembro desse gol, eu lembro de eu assistindo esse jogo. Eu lembro da minha mãe do meu lado, lembro da família na sala assistindo, né?
2: Uhum.
3: E lembro do Brasil tomando esse gol. Esse jogo eu lembro, agora dos outros eu não lembro, acho que eu traumatizei, né?
2: Essa tragédia.
3: Traumatizei, acho que eu tava com tanta expectativa. Eu lembro que eu tava com roupa de... Tinha comprado, né, tudo a camisa do Brasil, tudo, minha família, minha mãe, todo mundo tinha comprado. É, tava todo mundo com a camisa do Brasil e tudo assistindo o jogo. E foi uma decepção. Mas assim, dos outros, das competições eu lembro também. Aquela de 2000, aquela aqui no Brasil, que o Brasil perdeu pra Alemanha. Aqui não tem como não esquecer, né?
2: Aquela lá, meu Deus.
3: Mas assim, eu acho que dentre as últimas Copas, tirando 2006, porque naquela Copa eu tinha muita expectativa que a seleção fosse campeã. E eu acho que a gente poderia ter sido campeã se tivesse tido mais foco, né, dos jogadores ali, que tivesse mais seriedade. Eu acho que a gente poderia ter ido mais longe na Copa aqui no Brasil, né?
2: Sim.
3: Por mais que a gente tenha perdido daquela goleada pra Alemanha, mas eu acho que a gente poderia ter trabalhado um pouquinho com mais seriedade e tudo mais ali. Acho que eu escolheria outro técnico pra ser da seleção brasileira. Foi meio que escolheu ali o Filipão e o Parreira pro Nostalgia, né?
2: Sim.
3: Acho que deveria ter. Eu iria em outro técnico.
2: Quase deu certo.
3: Mas perdeu de 7.

0: aquilo ia dar certo, e do nada os caras empatou e ganhou os pênaltis. Quando falou que ia pros prorrogação, eu falei, não, mental do Brasil tá tá abalado, não vai.
1: Fiquei triste, né? Eu fiquei triste daquele jogo que a gente foi eliminado pra Bélgica, porque eu pensei assim, né? Tem que esperar mais 4 anos agora pra poder ver se a seleção vai ser campeã. E se não for agora, vai ser mais 4 anos. Então, assim, a gente fica triste porque a gente quer ver, né, esse momento. Quer viver isso. É, então, eu torço pra que a seleção faça um bom trabalho. Né, que o Ancelotti, ele faça um bom trabalho com a seleção. É, que os jogadores também, né, desempenham o seu máximo. Tenham foco também, né? Vai ser bem complicado, difícil. Tem muitas seleções aí fortes aí. É, a França, a Espanha vem muito forte. Portugal também vem muito forte também, com jogadores em bons momentos. Então, assim, vai ser uma Copa bem difícil. São mais seleções também, mais jogos, mas assim, vai ser uma Copa bem difícil e complicada. Então a seleção tem que ter o foco ali, tranquilidade, pra poder trabalhar e fazer uma boa Copa do Mundo.
0: Vai dar certo. Olha, vamos falar sobre os times aí, né? Libertadores, Nacional e Universitário 0-0. Agora um resultado muito bom para nossa amiga Rafaela Gomes. Cerro Porteño e Palmeiras 1-0, Cerro Porteño. A classificação do Palmeiras foi adiada novamente. Até o momento não se classificou para as oitavas o Palmeiras. Flamengo e Estudiantes 1-0, Flamengo.
1: Quase não saiu o gol, mas saiu.
0: É, jogou mal. O time jogou bem. Jogou mal, né?
1: Jogou mal. Acho que melhorou no segundo tempo.
0: Tô achando que o Flamengo esse ano não vai pra final, não, hein?
1: Não, mas assim, tá classificado já.
0: Tá capenga.
1: Não, o Palmeiras tá pior, né? Mas assim, o Flamengo fez o...
0: Tá estranho, né? Os finalistas tão... Foi eles os últimos finalistas, não foi?
1: Foi. Foi sim, foi o Flamengo, foi campeão em cima do Palmeiras. No ano passado. Mas assim... É, o Palmeiras tá fazendo, acho que uma das piores primeiras fases, né? Assim, de toda a história do Palmeiras. É, porque o Palmeiras sempre foi muito, muito tranquilo, né? Na fase de grupos. É, sempre passava ali em primeiro, fazia sempre a melhor primeira fase ali e tudo mais. E agora tá em segundo, correndo risco de não ser classificado. Óbvio que pra mim com certeza vai ser classificado. Mas assim, perdeu em casa ontem, jogando em casa. Então, assim, uma derrota pro seu Porteño, que eu acho que ninguém esperava que isso fosse acontecer. A gente acreditava que o Palmeiras ia ganhar e ia se classificar de boa. E o Flamengo ontem, jogando em casa, conseguiu uma vitória, gol do Pedro.
0: Sim.
1: É, o Flamengo jogou.
0: Quase fez um golaço também de bike.
1: Foi, quase fez um golaço. Putz, ele foi
0: sacanagem. Ia ser papo de Undaiai.
1: Quase fez um golaço. Melhorou melhorou no segundo tempo ali. Fez o gol e melhorou ainda mais, dominou o jogo. Agora, acho que o time do Flamengo também tava meio que focado um pouquinho no jogo do fim de semana, até o jogo importante com o time do Palmeiras.
0: Palmeiras e Flamengo aí, final de semana, rapaz. Vai pegar fogo, hein? Eita, isso aí é clássicozão. Top aí. Rio, São Paulo, Palmeiras e Flamengo. Confronto direto, né?
1: Eu vi lá, eu olhei a classificação do Brasileirão, né? E se o Flamengo ganhar, vai ficar um ponto de diferença só do time do Palmeiras. E com o jogo a menos, então... assim, ficar muito perto ali de conseguir talvez essa liderança. Mas vai ser um jogão de bola. Vai ser no Maracanã, então o Flamengo tem a obrigação de ganhar. Jogando em casa. E o Palmeiras vem de uma derrota, né? Então o Palmeiras precisa ganhar também, né? Pra dar tranquilidade pra torcida, porque a torcida vai ótimo do Palmeiras ontem, viu? No finalzinho do jogo eu tava assistindo. Vaiou no final ali, a torcida tá pegando um pouquinho no pé do time do Palmeiras, vaiou da derrota de ontem. Então assim, o Palmeiras vai com sangue nos olhos pra esse jogo contra o Flamengo, pra poder ganhar e ficar um pouco mais distante do time do Flamengo. E o Flamengo precisa da vitória pra encostar mais ainda no time do Palmeiras. E a torcida ontem no Maracanã falou que o time do Flamengo, que o jogo do fim de semana, né, no sábado, é guerra, né? Falou pro torcedor, cantou ali, né? Pros jogadores ali, que o jogo do fim de semana contra o Palmeiras é guerra, que tá focado nesse jogo aí, porque vai ser uma guerra. Isso. Então, assim, vai ser dou expectativa pra que seja um bom jogo.
0: Sim.
1: E também tô com expectativa que o Flamengo ganhe. Mas, assim, acho que vai ser um jogão de bola, porque todas as vezes a gente sabe que Flamengo e Palmeiras, pelo menos nos últimos jogos, são sempre bons jogos de assistir. Então, é torcer pra que o Flamengo ganhe.

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0: Muito bem, a sua tarde no ritmo certo, chegando por aqui, oi.
1: Oi.
0: Muito boa tarde.
1: Boa tarde.
0: Boa tarde, cidade, boa tarde, região, oi. Boa tarde, você, amigo ouvinte da nossa, da nossa Rádio Berocan FM, né? 27 anos, a sua amiga de verdade. Olha só, a partir de agora, a trilha sonora da sua tarde é com a gente. Juntos e misturados, juntos e colados na frequência que embala até as 4.
1: Oba!
0: 91055722 é o telefone para sua participação. Que sua tarde tenha tanto brilho quanto a luz que você emana. Vamos junto. Energia renovada. Começa agora a programação que vai deixar sua tarde muito mais leve, muito mais gostosa. E a gente, claro, vai fazer aquela bagunça, né? Aquela bagunça boa, como a gente faz todos os dias durante a nossa programação. Já convido você para mandar sua mensagem, gravar o seu áudio, para quem vai o seu alô hoje. Hoje, então, é quinta-feira, 21 de maio de 2026. E aí, como foi a sua manhã? Como está sendo seu comecinho de tarde? Como você está? Tá tudo certo? Tudo tranquilo? Tudo favorável? Então tá bom demais. Comigo está tudo muito bem, graças a Deus. Né? Já abraçando também todos os aniversariantes do dia. Abraçando você também nos quatro cantos da nossa cidade e região. Seja muito bem-vindo na frequência que embala. A sua amiga de verdade, Rádio Berocan. Você que está conectado aí através do nosso site www.radioberocanfm.com.br. Você também que está aí através do nosso aplicativo Radiosnet. Você também aí, você mesmo que está me dando carona no seu carro, muito obrigada. E a gente segue juntinhos, né? Viajando por esse mundo lá fora. Esse mundão de meu Deus. Agora 1:08 e a programação tá recheada, tem a sua participação.

isso e muito mais. E a partir das 3 tem o seu alô, certo? Pra você que ainda não faz parte da minha agenda de alô, ouve a programação todos os dias, mas não é mencionado, mande pra cá a sua mensagem. E o seu nome já vai estar aqui na minha agenda de alô, certo? Quem já chegou chegando com tudo aqui comigo, abre alas, né? Porque vocês já até sabem quem são elas. Hoje ela gravou um áudio bem mais cedo mesmo. Rosa Oliveira, conectada, ligada comigo no Parque da Liberdade. Chegou aqui meio-dia e 35. Minha amiga Deuzeni Pereira Nunes no centro, acompanhando aqui a gente também. Ótima tarde, excelente quinta-feira pra você. Você que está aí no seu intervalo de almoço, você que já está retornando ao trabalho, você também que está aí pegando carona através do rádio do vizinho, oi, uma ótima tarde pra você. Tem aqueles vizinhos, né, que tá ouvindo, curtindo aqui a Berocan, com o radinho, o volume no máximo, no 12, como diz Natanzinho. E a gente começa o nosso show da tarde em grande estilo com essa pedrada que eu estou completamente viciada.

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1: 1:21.
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0: Muito bem, de volta com você na melhor programação, no seu show da tarde, no seu melhor horário. Gustavo Lindo cantou aí, retrovisou pra você. Conferiu também aí mais um outro sucesso e tá chegando agora, olha só, Seus Mistérios. Mas antes a gente vai atender aqui as primeiras participações aqui da nossa programação. Atender aqui as minhas lindezas, né? As minhas riquezas de todos os dias, todas as tardes. Diga aí, Rosa Oliveira.
1: Oi, bom dia, Luan.
0: Opa!
1: Boa tarde, Jéssica Oliveira, tudo bom?
0: Tudo jóia.
1: Abençoada quinta-feira, aproximado final de semana, né?
0: Verdade.
1: Desde já, Deus abençoa sempre, em nome de Jesus. Meu louvor é para você, para a Luzinete. Ofereço um hino, ofereço para você e para a Luzinete.
0: Muito obrigada.
1: Tudo de bom.
0: Tudo de bom para você também.
1: Boa tarde, boa.
0: Tarde boa, quinta-feira. Quinta-feira a gente já começa a ficar mais assim, né? Porque, sabe por quê, né? A sexta-feira já tá aí se aproximando e a semana tá passando voando, né? Agora 1h32, na melhor. Quero mandar um alô aqui pro Fernando lá na lanternagem, acompanhando aqui a nossa programação. E temos também o meu amigo Genedilson. Alô, Genedilson, segura, menino. Deuseni Pereira Nunes, muito boa tarde.
2: Jéssica, boa tarde, como é que você tá, princesa? Tudo bem com você?
0: Tudo jóia.
2: Jéssica, estou passando aqui só para me poder desejar uma boa tarde para você, um bom trabalho.
0: Obrigada.
2: Deus continua te abençoando, dando muita saúde para você. Boa
0: muito
2: tarde.
0: Muito obrigada, princesa. Ótima tarde para você. Jessiquinha Nascimento, ótima tarde pra você, menina. Pedindo aí um sucesso pra se balançar, né? Tá arrumando a casa e acompanhando aqui, claro, a nossa programação. Olha só, ouvinte aí compartilhando já a sua tarde, seu momento especial. E você, hein? Já quero saber o que você está fazendo de bom nessa quinta-feirona. Tá no balanço da rede? Tá trabalhando? Mande a sua mensagem pra cá. Agora a gente vai de Vale a Pena Ter Saudade.

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2: Um recém-nascido foi encontrado vivo entre dois muros de um terreno na cidade de Caporã, no litoral sul de Paraíba, o caso que comoveu moradores da região. De acordo com relatos de vizinhos, o choro da criança foi ouvido inicialmente como se fosse o miado de um gato. No entanto, ao perceberem que o som persistia, os moradores decidiram verificar a origem e encontraram o bebê preso entre as paredes. Para resgatar a criança, foi necessário quebrar parte do muro. O recém-nascido ainda estava com cordão umbilical quando foi retirado do local. 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
2: A sua amiga de verdade agora é 1h42.

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0: sequência que embala. Felipe Araújo, Grupo Menos é Mais. Eu nunca amei assim. Conferiu também Melody Família. Tá confundindo as coisas. Agora é 1h54. Participação chegando por aqui. Lembrando que hoje tem um sorteio. Tá de uma camiseta. Ok? Pra você participar desse sorteio. Aliás, Gente, eu vou fazer a ligação, não diga alô, certo? Verocan FM, 27 anos, a sua amiga de verdade. Se você falar alô, a gente vai pra um próximo. Oi, Concita.
1: Boa tarde, Jéssica Oliveira, programa Show da Tarde. Tudo bem, Jéssica?
0: Tudo jóia?
1: Eu gostaria que você rodasse do cantor Hits essa canção, só pra mim, né, recordar a minha juventude.
0: Certo.
1: Tempo ao vento. Dá tempo ao vento. Ela é muito bonita, essa cantiga dele, né? Essa canção.
0: Certo.
1: Feliz pra Deus, Eni, as pessoas que gostarem, pra você também.
0: Muito obrigada.
1: Boa tarde.
0: Ótima tarde. Vamos agora de Vale a Pena Ter Saudade. E o Vale a Pena de hoje é mais ou menos assim.

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5: A sua amiga de verdade, 2:05.
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880 Luiz Henrique Léo. Yeah. 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

Minas de Luiz Henrique Léo 880. Esse é o seu show da tarde, Rádio Berocan, Rádio Boa, Rádio do Povo, Rádio do Coração. A rádio que mais cresce em audiência, crescendo com você agora, 2h12. Daqui a pouquinho tem aquela ligação, tá? Tira aí o seu celularzinho do modo silencioso, que a qualquer momento você pode estar aí recebendo uma ligação minha. E hoje é uma camiseta, tá? Não diga alô, Berocan FM, 27 anos, a sua amiga de verdade. Ok? Agora 2h12. Oi, Felipe, ótima tarde pra você, pedindo aí um sucesso, oferecendo pra mim, muito obrigada e todos que estão aí na sintonia da programação. Vem aí a tradicional festa do Divino Pai Eterno, de 23 a 31 de maio. São 10 noites de orações, celebração da Santa Missa e celebração da Palavra de Deus, sempre às 19h30 na Capela Divino Pai Eterno, localizado na Avenida 14, Setor Remo. 13 9105-5722 é o telefone aí pra você já vir participar aqui, interagir, compartilhar a sua tarde, o seu momento especial, pra você mandar aquele alô, pedir aquela música, aquela sofrência, aquela mesmo, aquela dita. Isa, dona de mim, ótima tarde.

0: que lindo!
1: É o nome dele.
2: Gustavo Lima.
1: Fala comigo. Fala de novo.

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1: A sua amiga de verdade, 12h21.
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Lima, Leãozinho do Forró, Vestidinho Preto. Conferiu também aí Amor dos Outros com Samuel e Matheus. Olha só, precisa-se de um funcionário de preferência que seja casado e tenha experiências em serviço de vaqueiro. Precisa-se também de uma funcionária doméstica e que queira trabalhar em fazenda localizada a 20 km de Xinguara, sentido a Rio Maria. O casal interessado entrar em contato no 991-52-3428. 991-52-3428. E agora tá chegando mais um sucesso. Mais ou menos assim com João Bosco e Vinícius, Buquê de Flores.

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1: A sua amiga de verdade, agora 2h41.
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0: Muito bem, de volta com você na melhor conexão do seu rádio, na frequência, claro, que embala. Agora 12h52, Matheus e Cauã, meu oxigênio, essa música é top das top, viu? Eita, menino, segura. E daqui a pouquinho tem mais participações aqui, o nosso WhatsApp está congestionado, tá? Agora é hora da gente fazer aquela ligação. Você que está com o seu rádio ligado em alto e bom som, se prepare, tá? Hoje valendo uma camiseta personalizada da Copa, tá? Mais ou menos assim, ó.
1: Brasil!
0: A Copa tá chegando, Dia dos Namorados também, e por aí vai. Vamos lá, né? Não diga alô, tá? Quero ver a animação total. Ontem eu liguei pra uma mulher, gente, a animação dela foi surreal, gostei, viu? Chega, me contagiou. Vamos lá.

0: 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E tá. Boa tarde.
1: Boa tarde. Ivonete Ferreira, você acaba de levar pra casa uma camiseta personalizada, tá? Você pode vir retirar sabadão, das 9h30 às 10 horas, ok?
0: Ok, obrigada, meu amor.
1: Um beijo. E aí, quer mandar um alô pra alguém, pedir uma música?
0: Quero mandar um alô para todos que estão na escuta da Rádio Berocan FM. E a minha mãe, no setor planal.
1: Certo.
0: Já tá te ouvindo.
1: Ok, tchau, tchau.

prêmios para os nossos ouvintes. E olha só, não desista, tá? Quem sabe o próximo pode ser você, tá? Ok. 91055722, participações chegando por aqui. Cadê a Tailândia, Jéssica? Roda aí pra nós. Eu gosto, né? Eita, menino, vontade de dar tchau pra esse meu Brasil, viu? Essa mulher apaixonada. E tá por aqui também, boa tarde, Jéssica. Eu aqui ouvindo o Perocan FM, a sua amiga de verdade, Lurdinha Carvalho, no Alvorada. Um beijo pra você. Muito obrigada pelo carinho, pela sua audiência e, claro, a sua preferência. 12h55. É, segura, menino. Então, meu amo.

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1: A sua amiga de verdade, 3 e 2.
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Seja muito bem-vindo na Frequência Que Embala. Agora 3h13, na melhor. Agora é a hora, né, da gente mandá-lo pros nossos ouvintes. Já começando aqui abraçando a Iris. Tava pra rua, né, Iris? Mas já está aí com o radinho ligado. Ele alto e bom som. Alô pra minha amiga Ana Maria Ribeiro. Oi, Estelita, ótima tarde pra você, pra Maria das Graças, Terezinha, Nazarela na Vila Nova, a Nega Ivonete Ferreira. Um beijo também pra Kátia, Kenny Maria. Oi, Mauro, o Dimson em Santa Quitéria, no Maranhão. Meu amigo Dandan tá em Salvador, meu amigo Beto tá em Bahia, Valdeu Wilson em Teresina, Piauí. Alô pro Genedilson, Rosa Oliveira, Josiane Oliveira, Fernando, o William Ferreira, Luzinete, Zé Carlos, cheiro pra Zilda. Oi, Concita, um beijão pra você, a Zenaide, a Nelly, a Fabiana, o Tony, Oziel. Temos também o Cláudio, a Leninha, o Gerson na Califórnia, Altair Costa, em Brasil Novo. Alô também pro pessoal lá nas Casas Popular, pessoal lá no Depósito Júnior da Escola. Meu amigo Fábio, ótima tarde pra você. Orleandro Pipoca e o seu Francisco. Ô, dona Ursulina. Clebão também. Maria Eduarda. Sérgio. Oi, Felipe. Temos também o Neto e o Rodrigo na Fazenda Três Maria. O meu amigo Valdeir no centro da cidade, lá na casa do motoqueiro. Beijo pra Vitória Araújo em Goiânia. Benedita. Agemiro. Oi, Suevane. Temos também a Lucilene e o Rogério Anjos. Lurdinha no Alvorada. Andréia na Chácara Pomar. Maria Campelo, Deuseni Reis, Divina no Planalto, o Geraldo e a esposa Lucivânia, a Glória na Vila Betel. Alô pra Sabina, Fabiola, Bruno Timóteo, Minas Gerais. Alô pro Márcio Costa Martins. Oi, Joana Dark, ótima tarde pra você. Onde quer que você esteja com seu radinho ligado, excelente tarde pra você. E o sucesso por aqui não para.

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1: A sua amiga de verdade, 3:22.

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Shakira, 3:32. Conferiu ainda o sucesso com Vitor Fernandes, Saudade e Solidão. 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Chegando mais sucesso no seu rádio, agora 3:34. Marcos e Beluti, sonho de todo casal.

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1: A sua amiga de verdade, 3:40.

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8: Oi, agora 3:43.

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Berocan sempre com você, agora 3h55. Por aqui a gente finaliza a nossa programação. Que pena que acabou, né? Amanhã estou por aqui novamente no mesmo horário pra gente fazer aquela festa toda especial, né? Aquela bagunça. Amanhã tem mais sorteio, certo? Conferiu Márcia Felipe Fica. Conferiu também um lindo sucesso aí com Planos Impossíveis. Por aqui a gente finaliza a nossa programação com sucesso. Muito obrigada pela sua audiência, pela sua preferência. Fique agora com Tarde Sertaneja.

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1: 3:58.
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1: 4:21.
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1: 4:40.
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1: Boa tarde, amados filhos e filhas. Eu convido você a acessar o site www.padrereginaldomanzotti.com.br. Mande as suas intenções para as mil Ave Marias que permanecerão até às 24 horas da presença do Senhor. Vamos juntos rezar, pedindo o Espírito Santo nessa semana da unidade dos cristãos. Em nome do Pai, do Filho e do Espírito Santo. Amém. Ó gloriosa Santa Rita de Cássia, chamada Santa das Causas Impossíveis, advogada dos casos desesperados, auxiliadora da última hora, refúgio e abrigo da dor, que arrasta para o abismo do pecado e da desesperação, com toda a confiança no vosso poder, junto ao coração de Jesus, a vós recorro, Santa Rita de Cássia. Nesta tarde, apresentando este caso difícil que dolorosamente oprime meu coração, Santa Rita de Cássia, acolha o meu pedido que agora faço com confiança e fé. Faça o seu pedido nesse momento. Ó Santa Rita de Cássia, obtenha a graça que desejo, pois sendo-me necessário, a quero, porque sei que apresentada por vós a minha oração, meu pedido, vós que sois tão amada por Deus, certamente será atendido. Santa Rita de Cássia, leve nesta tarde a minha prece ao Sagrado Coração de Jesus. Nossa Senhora, que estivestes com os apóstolos na primeira novena da história, quando invocavam o Espírito Santo, esteja conosco, Mãe, pois também nós agora entramos no cenáculo e, como os apóstolos, pedimos: manda, Senhor, o teu Espírito Santo sobre nós. Faça nosso coração arder de amor por Jesus. Manda teu Espírito, Senhor, e que sejamos um só rebanho em torno de Jesus Cristo, um só pastor. Nossa Senhora, leve a nossa prece a teu filho. A mesma prece que apresentamos por intercessão de Santa Rita de Cássia. Que teu filho amado, nosso Senhor Jesus Cristo, único pastor, junto ao Pai, interceda por nós. Ave Maria, cheia de graça, o Senhor é convosco. Bendita sois vós entre as mulheres, e bendito é o fruto do vosso ventre, Jesus. Santa Maria, Mãe de Deus, rogai por nós, pecadores, agora e na hora de nossa morte. Amém. Certos de que nossa oração, por intercessão de Nossa Senhora e Santa Rita, chegará até Jesus, uma boa noite a todos.

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1: 5:05.

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10: 5:26.
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1: 5:41.
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6: O anjo do Senhor anunciou a Maria.
7: E ela concebeu do Espírito Santo.
6: Ave Maria, cheia de graça, o Senhor é convosco. Bendita sois vós entre as mulheres, e bendito é o fruto do vosso ventre,
7: Jesus. Nós pecadores, agora e na hora de nossa morte. Amém.
6: Eis aqui a serva do Senhor.
7: Faça-se em mim segundo a vossa palavra.
6: Ave Maria, cheia de graça, o Senhor é convosco. Bendita sois vós entre as mulheres, e bendito é o fruto do vosso ventre, Jesus.
7: Santa Maria, Mãe de Deus, rogai por nós, pecadores, agora e na hora de nossa morte. Amém.
6: E o Verbo se fez carne
7: e habitou entre nós.
6: Ave Maria, cheia de graça, o Senhor é convosco. Bendita sois vós entre as mulheres, e bendito é o fruto do vosso ventre, Jesus.
7: Santa Maria, Mãe de Deus, rogai por nós, pecadores, agora e na hora de nossa morte. Amém.

As pessoas invejosas e ciumentas são amargas. Por trás de uma fofoca estão sempre ciúmes e inveja. Papa Francisco.

0: sua consolação. Por Cristo Senhor nosso.
1: Amém.
0: Amém. Nós vamos fazer também, neste momento, a oração da coleta. E você pode estar, neste momento, fazendo um pedido especial que você está precisando hoje, agora, neste momento. O vosso Espírito, Senhor, afunda em nós a riqueza dos seus dons e nos dê o coração que vos agrade, tornando-nos em sua misericórdia sempre. Sim, cadê? Onde é o resto, meu Deus? Sempre mais doces a vossa vontade, por nosso Senhor Jesus Cristo, vosso Filho, que é Deus e convosco vive e reina, na unidade do Espírito Santo, por todos os séculos dos séculos.
1: Amém.
0: E agora nós vamos fazer a nossa oração vocacional. Jesus, Mestre Divino, que chamaste os apóstolos a vos seguirem, continuai a passar pelos nossos caminhos, pelas nossas famílias, pelas nossas escolas, e continuai a repetir o convite a muitos dos nossos jovens. Dai coragem às pessoas convidadas, dai força para que vos sejam fiéis, como missionários leigos, diáconos, padres, consagrados e consagradas, para o bem do povo de Deus e de toda a humanidade.
1: Amém.
0: Amém. Boa noite para todos os ouvintes da Rádio Berocan FM. Vai começar agora o programa Encontro com Deus, começando juntamente com todos vocês. Este programa, meus irmãos, é da Igreja Católica Nossa Senhora Aparecida de Rio Maria, Pará, Brasil. E nós vamos ficar juntinho até às 19 horas. Eu sou a Raimunda da Pastoral do Dízimo e estou aqui com a Angélica. Boa noite, Angélica.
2: Boa noite, dona Raimunda. Boa noite, povo de Deus. A paz de Cristo, amor de Maria.
0: A paz de Cristo, amor de Maria para todos os ouvintes. Você pode estar ligando para participar do programa, pedindo sua música, dizendo para quem você quer rezar hoje na hora da dezena do terço. Ligando 991055722, se você estiver fora do estado, acrescentando do DDD 94, continua 991055722, ligue e participe. Nós sentimos um prazer muito grande em ouvir o seu áudio, ler a sua mensagem e em saber também que você está aí ligadinho no programa Encontro com Deus, escutando, ajudando na hora do evangelho. Vamos juntinho fazer a palavra, né? Ouvir a palavra de Deus e também a nossa reflexão, né? Muito importante nós ouvir com atenção cada palavra, refletir, né? Para que possamos aí sentir no nosso coração o desejo mais e mais e mais de andar nos caminhos de Deus, ouvir a palavra e colocar no nosso coração, né? Porque se nós não colocar no nosso coração, não colocar em prática a palavra, não ouvir com atenção, não tem como nós ter intimidade com a palavra de Deus. Então, daqui a pouquinho, viu? E agora nós vamos ouvir a primeira música de hoje. Como que é a primeira música, Angélica?
2: Misericórdia,
0: Senhor. E o cantor? Não saiu, não?
2: Mensageiro da Paz.
0: Mensageiro da Paz. Misericórdia, Senhor. A pedido do Magnum. Magnum, sua...
2: Madi.
0: A primeira música de hoje, Madi, é pra você que pediu, né? E oferece para todos os ouvintes, todas as pessoas que estão escutando neste momento o programa Encontro com Deus.

0: De volta com o programa Encontro com Deus, quando são 18 horas e 13 minutos. Mandar um grande abraço para você que acabou de ligar seu rádio, está aí sintonizado na Rádio Berocã FM 104,9, ouvindo o programa Encontro com Deus. Eu sou a Raimunda da Pastoral do Dízimo e te convido a ficar conosco até às 19 horas neste programa gostoso de se ouvir, bonito de se presenciar, né? Aí na palavra de Deus, na hora da dezena do texto. Então, vamos ficar juntinhos até às 19 horas. Mandar um grande abraço em geral para todas as comunidades, todas que compõem aí a paróquia Nossa Senhora Aparecida. Temos São João Batista, São José, Nossa Senhora de Nazaré, São Pedro e São Paulo, Irmã Dulce, São Miguel Arcanjo, Nossa Senhora de Guadalupe, Divino Pai Eterno. Gente, o convite especial. Sexta-feira nós estamos aí começando a festa do Divino Pai Eterno aqui no setor Remo. Linda festa, é a novena, né? Então você já pode estar às 19h30 iniciando com a missa. Padre Joaquim Teixeira, nosso pároco da nossa paróquia, ele que vai fazer a abertura da festa do Divino Pai Eterno. Você é o nosso convidado especial para estar aqui conosco, prestigiando essa linda festa do Divino Pai Eterno, começando amanhã, sexta-feira, às 19h30, com a missa. Nossa Senhora das Graças, Nossa Senhora Aparecida, comunidades rurais e também Vila Verde 1, Vila Verde 2 e todos da Sagrada Família 1 e Sagrada Família 2. Todas essas comunidades, que Deus abençoe, que Deus esteja presente na vida de cada família, dando saúde, muita paz e alegria. Também nós vamos mandar um grande abraço para os aniversariantes de hoje, né? Como dizimista, não tenho nome de nenhum que não pegou essa semana, mas você que é dizimista da paróquia, das comunidades aqui de Rio Maria, está aniversariando hoje, que Deus te abençoe. Uma grande festa para você, não só a festa aqui da terra, mas festa também com Deus, com Jesus, com todos os anjos do céu. Boas festas para você. Feliz aniversário para todos os aniversariantes de hoje. E agora nós vamos também fazer outro convite, né? Um convite aqui também da nossa igreja. Semana de oração, clamando o Espírito Santo. Esta semana toda nós estávamos em oração, né? Porque vem aí, né, o evento de Pentecoste com o pregador de fora, começando sábado, às 19 horas começa, né? E vai o domingo. Eita glória, com tanta festa, santidade, né? E você é o nosso convidado também especial para estar conosco nesse evento do Espírito Santo. O envio do Espírito Santo. Mães. Deixa eu ver aqui. Mas o Paráclito, o Espírito Santo que o Pai enviará em meu nome, ele vos ensinará todas as coisas e vos fará recordar tudo o que eu vos disse. Esse é um dos das mensagens, né, do envio do Espírito Santo. Aqui temos outra. Orientação espiritual para alcançá-lo. Persevere na oração com fé e humildade. Alimenta-se da palavra de Deus. Viva em graça, confissão regular e vida sacramental. Participe da vida da igreja e da comunidade. Abra o coração e diga todos os dias: vem Espírito Santo. Como é lindo esse, né? A orientação espiritual para alcançá-lo, o Espírito Santo, né? Gente, dá vontade de repetir. Então, vamos aqui o outro tema de hoje, né? Outra mensagem do Espírito Santo para nós. Catecismo da Igreja Católica. Dom do entendimento. O dom do entendimento nos leva a uma penetração mais profunda do mistério cristão. Ilumina a inteligência para que compreendamos cada vez melhor as riquezas da fé e penetramos mais profundamente nelas. Pedimos ao Espírito Santo este dom para que nos torne capazes de compreender o que pertence a Deus. Tá vendo que coisa mais linda? E esse aqui é um convite da paróquia Nossa Senhora Aparecida para você vivenciar o momento mais gostoso da sua vida de conviver com o Espírito Santo. Vai ter muita espiritualidade para cada um de nós. O pregador, a pregadora é uma pregadora que vem de fora. Ela tem a santidade de lhe fazer também se sentir santo na sua oração, na sua intimidade, na sua espiritualidade, junto com ela, com nós todos juntos, vamos viver o Espírito Santo em nós, saindo de lá, todo com o nosso coração cheio do Espírito Santo. Então, começando sábado, às 19 horas. Eita glória, com tanta coisa de bom na nossa igreja, né? E vamos aproveitar bastante. E agora nós vamos ouvir mais uma música. Nós vamos ouvir mais uma música. Temos aí qual? Tem pedido de ouvinte?
1: A casa é sua, com Padre Marcelo, o pedido do Zé Carlos.
0: Seu José Carlos pediu A Casa é Sua com Padre Marcelo e oferece para todos os ouvintes, para sua família, para nós aqui da rádio. Boa noite, seu José Carlos. Vamos tocando aqui já seu hino. Espero que você já esteja ouvindo, né? Deus abençoe o Senhor. Vamos ouvir para todos os ouvintes, para nossos ouvintes do dia a dia e para todos os ouvintes que estão por aí ouvindo longe, de perto, outros estados, qualquer lugar que você esteja neste momento ouvindo o programa Encontro com Deus, este hino também é para você e que Deus te abençoe.

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1: De volta com o programa Encontro com Deus, quando são 18 horas e 25 minutos. Mandar um grande abraço para você que acabou de ligar seu rádio, está aí ouvindo o programa Encontro com Deus. Então nós vamos mandar aqui um alô, né, para nossos ouvintes do dia a dia. Que Deus abençoe a cada um, que Deus dê proteção divina para a família, para nós todos da nossa cidade. E que Deus nos abençoe. Vamos citar o evangelho de hoje, está em João 17, capítulo, João 17 é o capítulo, versículo 20 ao 26. João 17, capítulo 20 ao 26. Vamos se preparando aí com sua Bíblia, com sua liturgia, que nós já vamos começar o nosso evangelho de hoje, a palavra de hoje, e vamos ouvir se preparando aí com sua Bíblia. Já pegou a Bíblia, já pegou a liturgia ou lá no celular que você vai ouvir ou ler? Então vamos se preparando, porque agora nós vamos partilhar essa palavra. E enquanto nós não chegar a hora de você se preparar aí com sua Bíblia, nós vamos ouvir mais um pouquinho de música para que possamos se preparar um pouco aí para nosso evangelho. Um minutinho.

0: Proclamação do Evangelho de Jesus Cristo segundo João.
1: Glória a vós, Senhor.
0: Jesus manifestou-se aos seus discípulos e depois de comerem, perguntou a Simão Pedro, Simão, filho de João, tu me amas mais do que este? Pedro respondeu, sim, Senhor, tu sabes que eu te amo.
1: Hoje é quando?
0: 22.
1: Jesus
0: disse, aposenta os meus cordeiros. E disse de novo a Pedro.
1: Hoje é 21. É, por isso que eu tô achando.
2: Para cortar as unhas dos meus idosos, eu já agradeço. Porque às vezes a pessoa pensa que vai lá no abrigo para se tornar um voluntário, ela vai banhar o voluntário.
1: Gente, perdão. Nós começamos o evangelho do dia 22. É o dia do dia 21. Já vai começar, viu?
0: Proclamação do Evangelho de Jesus Cristo segundo João.
1: Glória a vós, Senhor.
0: Naquele tempo, Jesus ergueu os olhos ao céu e rezou, dizendo, Pai Santo, eu não te rogo somente por eles, mas também por aqueles que vão crer em mim, pela sua palavra, para que todos sejam um como tu, Pai, está em mim e eu em ti, e para que eles estejam em nós, a fim de que o mundo creia que tudo me enviastes. Eu dei-lhes a glória que tu me deste, para que eles sejam um como nós somos um. Eu neles e tu em mim, para que assim eles cheguem à unidade perfeita e o mundo reconheça que tu me enviastes e os amastes, como me amaste a mim. Pai, aquele que me deste, quero que esteja comigo onde eu estiver, para que eles contemplam a minha glória, agora que tu me deste porque me amastes, antes da mudação do universo. Pai, Pai justo, o mundo não te conheceu, mas eu te conheci, e este também conheceram que tu me enviastes. Eu lhe fiz conhecer o teu nome, e o tornei conhecido ainda mais, para que o amor com que me amastes esteja neles, e eu mesmo esteja neles. Palavra da salvação.
1: Glória a vós, Senhor.

0: Muito bem, meus irmãos e minhas irmãs, ouvimos aí a palavra de Deus, né? O evangelho desses dias, né? Continuação de João, todo dia São João, né? E Jesus aí, sempre nos convidando, nos alertando a nossas vidas. Naquele tempo ele falava tudo isso para os seus discípulos. Mas hoje ele fala para cada um de nós a mesma coisa daquele tempo. Nos ensina, nos diz como vai ser, né? Nos pede para evangelizar, para tudo que ele pedia aos seus discípulos. Nos evangelhos de João, Jesus hoje pede para nós, né? Não está sendo diferente. E nós somos hoje os discípulos de Jesus, então a palavra, ela vem para cada um de nós. Por isso que tem o pedido, que nós ouçamos com atenção e colocamos aí em prática. Colocamos no nosso coração e em prática, né? Os pedidos de Jesus através da palavra, né? Através da palavra, nós vamos obedecer a Deus, fazer aquilo que Ele nos pede. Nosso Senhor pede por cada um de nós. Pai Santo, eu não te rogo somente por eles, mas também por aqueles que vão crer em mim pela Sua palavra. Para que todos sejam como Tu, Pai, estais em mim e eu em Ti. E para que eles estejam em nós, a fim de que o mundo creia que Tu me enviaste. No evangelho de hoje, em sua belíssima oração, no cenáculo, Jesus diz: Pai Santo, eu não te rogo somente por eles. Ou seja, pelos apóstolos que estão ao redor, mas por aqueles que irão crer em mim. Não é fantástico sabermos que Jesus rezou por cada um de nós? Claro que Ele, glorioso, está no céu, como nosso eterno intercessor. A carta aos Hebreus nos confirma isso, dizendo que Ele está diante de Deus. Ou seja, para rezar por nós. Contudo, o que Cristo disse na última ceia, e diferente nos dias em que Ele esteve neste mundo, sofrendo e padecendo para conseguir, através do seu amor, a nossa salvação. Ele pensou e rezou por todos nós. Na encíclica, né, do Corpus, aos recorda a uma verdade de fé, um pouco esquecida e deixada de lado, que Jesus era homem como nós, mas tinha uma missão. E por isso Deus concedeu a ele algo que a humanidade receberá apenas quando estiver no céu, mas que ele já tinha na terra de forma antecipada. A graça da visão beatífica, ou seja, no início de sua alma, Cristo via Deus face a face para que pudesse ter a capacidade de amar humanamente a cada um de nós em particular. Para entendermos melhor, peguemos como exemplo Santa Teresinha. Como é possível que ela, de lá do céu, veja a oração de uma pessoa e atenda individualmente, enquanto milhares de pessoas rezam para esta santa todos os dias, a todo momento? Porque ela tem a visão beatífica que a permite ver Deus face a face e lhe dá a capacidade de amar cada ser humano. Jesus, desde a sua concepção no ventre de Maria, pensava em nós. Cada vez que o Evangelho disse que Cristo passava a noite em oração, saibamos, ele estava rezando por cada um de nós em específico. Cada vez que ele sofria com o simples trabalho da carpintaria de Nazaré, ou até mesmo com os suores de sangue do horto, das oliveiras, e a dor lanceante dos escravos em suas mãos e pés, ele nos amava. Portanto, ao dizer que estava rogando por nós, aqueles que ainda iriam crer nele, Jesus pensava em todos nós. Isto não é um faz de conta. Ele rezou por nós de tal forma que, em sua oração, ele alcançou de Deus todas as graças que nós podemos receber. Nosso Senhor, com um coração humano, amou tanto ao Pai que este não negaria nada ao seu sacratíssimo coração. E também amou tão infinitamente a nós, que não se esquece destes pecadores, pedindo suplicamente e rezando por cada um ao Pai. Que bonito, né? Jesus aí sofreu, morreu, sangrou por nós. Será que merecemos tudo isso, esse sofrimento de Jesus todo por cada um de nós? Será que nós agradece? Será que estamos aí sendo merecedores das bênçãos de Jesus, contanto que ele sofreu por nós, e nós aqui de boa, sem agradecer, sem pensar nessas coisas da palavra que Jesus nos diz? Vamos pensar mais, vamos vivenciar mais esse Pentecoste, ver como nós possamos se converter mais, aproveitar mais as coisas de Deus. Que Deus abençoe a todos nós. Louvado seja nosso Senhor Jesus Cristo.
1: Para sempre seja louvado.
0: Vamos ver quem está nos aí.
1: Boa noite, Mar, Paz de Cristo, amor de Maria.
2: Boa tarde, Rádio Birocã. Boa tarde, Dona Raimunda. Boa tarde, Angélica. Essa tarde eu quero agradecer o Coral Mensageiros que fará a solenidade do Pentecostes. A minha amiga Luciana, que possa fazer uma boa FENEG na terça. O Primo Zago, que vai dar a palestra. Quero pedir oração para mim e para todos da Banda da Pai, para participar do Festival Estadual da Solidariedade. Boa tarde, Rádio Birocã. Boa tarde, Dona Raimunda. Boa tarde, Angélica. Essa tarde eu quero agradecer. Boa tarde, Rádio Birocã.
0: Boa noite, Mad. Boa noite, Mad. Já ouvimos seu áudio, né? E tava repetindo de novo, né? Já tocamos sua música e ouvimos seu áudio todinho, viu? Que Deus abençoe aí suas intenções colocadas e proteja você de todo mal, você e toda a sua família e todos os seus projetos, viu? Boa noite, fique com Deus. Já tocamos seu hino e você ofereceu para toda a família. Deus te abençoe.
1: Boa noite, Leonice, Paz de Cristo, amor de Maria.
0: Eu não tô ouvindo aqui, não. Tá saindo aí.
3: Boa noite, meus irmãos, Paz de Cristo. Mais uma vez aqui, para agradecer, né, as bênçãos, as graças que a gente vem alcançando, as proteções de Deus, nossa conhecida, né, que a gente tem tudo de bom na nossa vida, graças a Deus, né. Quero pedir oração pro céu, pro Sérgio, pra Cidinha, pra Adriana, toda a minha família de Maria, pra minha família aqui de Frutal. E quero pedir oração pro Mádia, né, pedir a Deus aí, Deus que abençoe cada dia mais, meu filho querido, Que Deus abençoe todos nós aqui do hotel e vocês aí da rádio. Fiquem com Deus.
0: Fique com Deus, dona Leonice, a senhora também, uma boa noite. E vamos rezar junto pelas suas intenções. Eu daqui, você daí, que Deus abençoe, viu?
1: Boa noite, Deus, a paz de Cristo, amor de Maria.
4: Boa noite, Raimundinha. Boa noite, Angélica.
0: Boa noite, Deus.
4: Eu quero pedir oração, Raimundinha, pro seu Arlindo, que ele não tá sentindo muito bem. Quero pedir oração, Raimundinha, para você, Raimundinha, toda a sua família.
0: Obrigado, Deus.
4: Quero pedir oração, Raimundinha, pra Angélica, toda a família dela. Quero pedir oração para mim, Raimundinha. Quero pedir oração, Raimundinha, para os meus vizinhos. Boa noite, Raimundinha.
0: Boa noite, Deus. A paz de Cristo, fique com Deus. E que Deus abençoe suas intenções, que Maria tenha escutado, já escutou e levou aos pés do seu filho Jesus. Boa noite.
1: Boa noite, Concita. A paz de Cristo, amor de Maria.
5: Boa noite, programa Encontro com Deus. Boa noite, Raimundo e Angélico, tudo bem? Quero pedir oração pela minha saúde, a saúde da minha família, das minhas irmãs, dos meus sobrinhos, toda a minha família. E pedir também pela a sua saúde, Raimundo e Angélico.
0: Obrigado, Concita, muito obrigada.
5: E quero pedir oração também pela Deus.
0: Amém.
5: E gostaria que, se desse tempo, vocês rodasse aquele hino, vem Espírito Santo, vem. Se não der, roda outro dia. Boa noite, quero pedir oração para as pessoas do nosso bairro, do nosso Rio Maria. Que Deus possa abençoar cada um deles. Boa noite.
0: Boa noite, Concita, paz de Cristo, fique com Deus, Concita. Hoje acho que não dá mais tocar seu hino, mas outra hora a gente toca. E fique com Deus e que Deus te abençoe grandemente, sua saúde e dos seus vizinhos e de todas as suas intenções colocadas.
1: Boa noite, Zé Carlos, paz de Cristo, amor de Maria. Boa noite, a paz de Cristo, oração para mim e minha família.
0: Boa noite, seu José Carlos, a paz de Cristo. Já tocamos também seu hino, viu? Então, que Deus abençoe o senhor, lhe dando uma boa noite cheia de paz.
1: Boa noite, Sabine, paz de Cristo, amor de Maria.
6: Boa noite, Raimundo.
0: Boa noite.
6: Pedindo oração para todos os meus. Para vocês, na rádio. E para vocês, para a família. E para minha família, pedindo essa oração. Estou precisando muita oração para minha família. Estou pedindo a mão de Deus para abençoar a minha família e a sua. Viu?
0: Amém.
6: Eu quero entrar para minha família. Viu? Boa noite.
0: Boa noite, dona Sabine. Tudo de bom para a senhora e sua família. Deus abençoe sua saúde, toda a sua família. Boa noite.
1: Boa noite, Paulo. Boa noite, Paulo. Paz de Cristo, amor de Maria. Boa noite, Angélica e dona Raimunda. Toca aí um hino da Adriana Arides, Lindo Céu. Só para curtir e relaxar a mente. Paulo César.
0: Boa noite, Paulo. Se der tempo, a gente toca, viu, Paulo? Mas se não, só segunda, terça. Então, que Deus te abençoe, Paulo. Grandemente obrigado pela participação, viu?
1: Boa noite, Regiane. Paz de Cristo, amor de Maria.
7: Boa noite, dona Raimunda. Boa noite, Angélica. Eu quero mandar os parabéns para a Luzileide, que hoje ela está fazendo mais um ano de vida. Uma das meninas que canta lá no setor Liberdade, aqui na nossa comunidade, São Miguel Arcanjo. Quero desejar para ela toda a felicidade do mundo. Que Deus abençoe ela hoje e sempre. Tudo de bom para ela. Eu quero o hino. Maria passa à frente. Vai para toda a minha família e para ela, aniversariante do dia.
0: Boa noite, Regiane, parabéns aí para a Luzineide, que Deus abençoe ela grandemente, muitos anos de vida para ela e toda a família dela junto com ela nessa festa de hoje, grandemente. Parabéns, Luzineide, que Deus te abençoe, feliz aniversário. E o próximo hino vai para ela também, viu? E para vocês todos ouvintes. E agora nós vamos para a nossa dezena do terço, porque eu tenho que sair mais cedo, né? Um pouquinho para ir à missa. Então, que Deus abençoe. Vamos rezando aqui com Maria, que Maria tenha escutado nossas súplicas, nossos pedidos, principalmente o dos ouvintes que colocaram aí todos, né? As intenções. E vamos rezar por todas essas intenções. Pela aniversariante Luzineide e pela Regiane que pediu por ela, por toda a família, pelo seu Nicodemos que hoje não ligou, por, enfim, por todos nós, nossa cidade, pelos nossos eventos das nossas igrejas, festejos do Divino Pai Eterno e assim por diante, tudo que vai acontecer com a graça de Deus. Pai nosso que estás no céu, santificado seja o vosso nome, venha a nós o vosso reino, seja feito a vossa vontade, assim na terra como no céu.
1: O pão nosso de cada dia nos dai hoje, perdoai as nossas ofensas, assim como nós perdoamos aqueles que têm ofendido, não deixeis cair em tentação, mas livrai-os do mal. Amém.
0: Ave Maria, cheia de graça, o Senhor é convosco, bendita sois vós entre as mulheres, bendito é o fruto do vosso ventre, Jesus.
1: Santa Maria, Mãe de Deus, rogai por nós, pecadores, agora e na hora de nossa morte. Amém.
0: Ave Maria, cheia de graça, o Senhor é convosco, bendita sois vós entre as mulheres, bendito é o fruto do vosso ventre. Entre Jesus.
1: Santa Maria, Mãe de Deus, rogai por nós, pecadores, agora e na hora de nossa morte. Amém.
0: Ave Maria, cheia de graça, o Senhor é convosco. Bendita sois vós entre as mulheres. Bendito é o fruto do vosso ventre, Jesus.
1: Santa Maria, Mãe de Deus, rogai por nós, pecadores, agora e na hora de nossa morte. Amém.
0: Ave Maria, cheia de graça, o Senhor é convosco. Bendita sois vós entre as mulheres. Bendito é o fruto do vosso ventre, Jesus.
1: Santa Maria, Mãe de Deus, rogai por nós, pecadores, agora e na hora de nossa morte. Amém.
0: Ave Maria, cheia de graça, o Senhor é convosco. Bendita sois vós entre as mulheres. Bendito é o fruto do vosso ventre, Jesus.
1: Santa Maria, Mãe de Deus, rogai por nós, pecadores, agora e na hora de nossa morte. Amém.
0: Ave Maria, cheia de graça, o Senhor é convosco. Bendita sois vós entre as mulheres. Bendito é o fruto do vosso ventre, Jesus.
1: Santa Maria, Mãe de Deus, rogai por nós, pecadores, agora e na hora de nossa morte. Amém.
0: Ave Maria, cheia de graça, o Senhor é convosco. Bendita sois vós entre as mulheres. Bendito é o fruto do vosso ventre, Jesus.
1: Santa Maria, Mãe de Deus, rogai por nós, pecadores, agora e na hora de nossa morte. Amém.
0: Ave Maria, cheia de graça, o Senhor é convosco. Bendita sois vós entre as mulheres. Bendito é o fruto do vosso ventre, Jesus.
1: Santa Maria, Mãe de Deus, rogai por nós, pecadores, agora e na hora de nossa morte. Amém.
0: Ave Maria, cheia de graça, o Senhor é convosco. Bendita sois vós entre as mulheres. Bendito é o fruto do vosso ventre, Jesus.
1: Santa Maria, Mãe de Deus, rogai por nós, pecadores, agora e na hora de nossa morte. Amém.
0: Ave Maria, cheia de graça, o Senhor é convosco. Bendita sois vós entre as mulheres. Bendito é o fruto do vosso ventre, Jesus.
1: Santa Maria, Mãe de Deus, rogai por nós, pecadores, agora e na hora de nossa morte. Amém.
0: Glória ao Pai, ao Filho e ao Espírito Santo.
1: Como era no princípio, agora e sempre. Amém.
0: Louvado seja nosso Senhor Jesus Cristo. Para sempre, seja louvado a nossa Mãe Maria Santíssima. E aqui termina mais uma edição do programa Encontro com Deus. Não dá tempo mais de tocar um hino, porque eu tenho um compromisso na missa e eu tenho que descer, né? Então, que Deus possa nos abençoar e obrigado a todos que participaram, obrigado a todos que ouviram o programa Encontro com Deus e nós agradecemos a Deus por mais uma edição deste programa ter acontecido aqui na rádio. Que Deus possa estar abençoando cada um de nós, nossas famílias, e eu desejo para todos um feliz fim de semana, porque agora eu só estou aqui terça-feira, eu e a Angélica, amanhã é o Anderson. E que Deus nos abençoe hoje e sempre. E nós estivemos unidos e sempre estaremos. Em nome do Pai, do Filho e do Espírito Santo.
1: Amém.
0: Amém.

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1: 7:05. 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

gente, vocês riram de mim, né? Então tá bom. Então me explica pra mim aqui, o que, que é pior? Um dedo entrando ou um chifre saindo? Porque depois de 15 anos eu descobri que a filha não é minha. Rapaz.

0: 7 e 17.
1: Essa daqui é pra arrepiar. É aquela que fala assim que é o filho da bailarina. Retrato de mãe.

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1: 7:21.

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3: 7:46.
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1: 8:02.
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isso, gente. Que prazer, aplaudir, pra gente.

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1: 8:22. 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
1: 8:42.
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1: 8:55.

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1: Quinta-feira, 21 de maio, o Jornal da Cultura começa agora com os seguintes destaques. Dois dias após o presidente do Senado, Davi Alcolumbre, anunciar que o Congresso iria derrubar veto presidencial, deputados e senadores cumprem decisão e liberam o envio de recursos federais a municípios inadimplentes e doações da União para cidades e estados em período pré-eleitoral. Há menos de 5 meses das eleições, deputados aprovam um projeto que flexibiliza as regras de prestação de contas dos partidos, autoriza o uso do fundo partidário para pagamento de multas e dívidas e ainda libera o disparo em massa de mensagens com propaganda eleitoral. No Senado, cresce a pressão para a instalação da Comissão Parlamentar de Inquérito sobre o escândalo do Banco Master. E presidente da Casa se recusa a ler requerimento de instalação. Em São Paulo, advogada influenciadora digital Deolane Bezerra é presa, suspeita de lavagem de dinheiro envolvendo a facção criminosa Primeiro Comando da Capital. Porta-voz do Ministério das Relações Exteriores do Irã desmente rumores sobre avanço de negociações de paz com os Estados Unidos.
2: Olá, boa noite. Recebemos hoje o professor José Vicente, reitor da Universidade Zumbi dos Palmares e o vice-diretor do Instituto de